0: Boa noite, Marabá. Boa noite, Tucuruí. Muita gente ouvindo por aqui também. Então, só quero desejar para você um bom trabalho, uma boa noite. Que Deus te abençoe sempre. Você, DJ Eli Pinto, e todos que compõem, a todos e a todas que compõem a FM 91 de Marabá. Boa noite, meu querido. Estou por cá,
1: Gessina
0: de Tucuruí. Boa noite. Vamos que vamos. Sábado!
1: Obrigado pela sintonia!

0: com a música pra mim?
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2: Roberto.

0: abraçando você de todo o Brasil, os meus amigos da rodagem, os caminhoneiros da Grande Marabá, para você curtindo a gente aí em Santarém, pessoal de Curuai, pessoal da comunidade Santa Cruz, município de Aveiros. Abraço para vocês aí da comunidade Santa Cruz, município de Aveiros. Canta muito, né? Uma pegada, um jeito de cantar, uma harmonia diferente. Roberto Vilar, é assim, é o programa Só Brega. Abraço para você, seu Maçã. Alô, seu Maçã, e a todos aí no Mercantil Pague Menos, na comunidade Santa Cruz, município de Aveiros, na sintonia, ligado, curtindo Só Brega. Obrigado aí pela sintonia. Pessoal também do comercial, pessoal do Crediário Tapajós. Crediário Tapajós de Curuai, próximo de Santarém. Meu amigo Jairo Carvalho e toda a equipe aí do Crediário Tapajós. Pessoal trabalhando. E aí, quando chega o final de semana, né? É de lei. Os amigos se reúnem e se encontram aí junto aí com o seu Maçã. Obrigado aí, seu Maçã, na comunidade Santa Cruz, aí no Mercantil Pague Menos. Obrigado pela sintonia. 21 e 12, tem muita coisa ainda pra gente girar, tá? 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
0: 21 e 12, boa noite.
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1: É o Sobrega pra todo o planeta, pra todo o Brasil. Ótima noite pra você que chega agora aqui em Marabá. Movimentação grande, viu, gente? Hoje mais uma noite da Expo Ama Marabá. E daquele jeito, viu? Quinta-feira foi bom. Ontem foi ótimo e hoje vai ser ainda muito melhor. Trânsito intenso, tá? Você que tá pegando aí a rodovia Transamazônica, muita calma nessa hora. Vai curtindo o programa Sobrega, vai curtindo FM 91, vai ouvindo a Rádio Clube. Aproveitamos um abraço especial pro DJ Darlan. Alô, Darlan, seja bem-vindo. Darlan não vai perder essa noite,
2: boa
1: né?
2: Boa noite.
1: Boa noite.
2: É o Wilson Cabaré.
1: Wilson Cabaré, obrigado pela sintonia, tá ligado? Obrigado aí pela sintonia. Seja bem-vindo, DJ Darlan do Planet Pop, tá ligado?
3: Aquele abraço, meu major.
1: Obrigado, Darlan. Obrigado pela sintonia. Olha, pra você que tá chegando agora, fique à vontade. É o programa Sobrega. Lady B, Silvio Max. Meu amigo Moquinha, Moquinha da Marabá Móveis, tá ligado, Moquinha? Obrigado pela sintonia. Alô, Michele, pra curtir, pra dançar e se apaixonar.

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1: É nesse clima, nesse ritmo, tá aí Alberto Moreno atendendo a mais uma indicação, a sua participação. 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Ótima noite para você na sintonia. Olá.
2: Boa noite.
1: Boa noite.
2: Aqui é Mandala, tô aqui na PA João Vai. Quero mandar, oferecer uma música para minhas duas irmãs que estão aqui comigo, Francineide, Francilene, meu esposo Dail. Quero pedir a música Dose Dupla com Reginaldo Rossi e Banda do Calypso. Joelma do Calypso.
1: Ah, tá. Ok.
2: Beijo. Boa noite.
1: Boa noite. Boa noite. Vamos girar para você. Alô.

0: Boa noite, Fernando Louro.
1: Boa noite.
0: É, toca pra nós a música do Cássio José, Tecno Marabrega.
1: Ah, Cássio José, boa.
0: É o Thiago do Bairro da Paz.
1: Valeu, Thiago. Boa noite a todos aí no Bairro da Paz.
2: Oi, Fernando Louro.
1: Boa noite.
2: Aqui é a Ilma que tá falando aqui do RDCL Magalhães.
1: Oi, Ilma.
2: São Félix. Gostaria que você colocasse qualquer uma música do Aurélio Santo. Quero oferecer para Dona Rita, lá do Cipro Santo Antônio. E para todo mundo que estiver ouvindo na Ronda Rural, para todo mundo que estiver ouvindo no Tacho. E todo mundo que estiver ouvindo aqui no São Félix, aqui no RDCL Magalhães. E para vocês aí da rádio. Tchau.
1: Obrigado. Eu que agradeço. Obrigado. Obrigado pela sintonia. Boa noite.
3: Alô, Fernandão. Boa noite. Maria da Rosada está aqui numa,
1: oi,
3: numa dieta. Estou ouvindo aqui o Sobrega.
1: Eita, que bom.
3: Eu fiz uma cirurgia do meu olho hoje. Estou aqui só com oi. Estou igual a pirata. Quero ouvir com Ditão, Verão. Oferecer para todos que estão ouvindo a 91. Minha filha lá no assentamento, Castanheira da Silva, Rodilene, Zé. Estão lá ouvindo o Sobrega essa hora. E oferecer para todos que estão ouvindo a 91, Sobrega.
1: Legal.
3: A Loura do Carro Branco. É, todos que estão ouvindo. Todos que estão ouvindo, tá bom? Cheiro no coração, menina.
1: Obrigado, Maria. Abraço especial. Valeu, Maria do Rosário, KM7. Obrigado, minha amiga. Boa recuperação, graças a Deus.
4: Fala, meu amigo, né? Fernando Louro, beleza, meu brother?
1: Beleza.
4: Vamos aqui na escuta aqui, viu? Lava Jato Express aqui da Folha 20. Viu? Tamo junto, maninho. Toca uma música boa aí pra nós aí. Qualquer um do rock doido aí. Melodizinho. Bacana, meu pai. Valeu, vamos pra cima do sabadão.
1: Legal, obrigado, obrigado. Um abraço pra vocês aí do Lava Jato Express. Só gente boa. Obrigado pela sintonia. 21h38, passando super rápido a hora, né? 21h38. Eu vou só no break, é rapidinho, rapidinho. E eu já volto trazendo aí a sua indicação, a sua participação ao vivo aqui com a sua indicação, tá? Rapidinho.
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1: 21h39.
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0: 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Boa noite. Oi.
1: Boa noite, Fernando Louros. Estamos aqui, ó, Jeremias da Buxada, Jereba, mas tô ligado na melhor, no Sol Brega da 91. Fernando Louro.
2: Oi. Todo Brasil.
1: Tô ligado aí da aula também. Pá, esposa do Poeirinha, Dona Zefa.
0: Fazendo aniversário hoje, Dona Zefa. Já cantamos parabéns e mais uma vez parabéns, Zefa, aí do Comercial Poeirinha.
3: Boa noite, meu amigo.
0: Boa noite.
3: Fernando Louro, manda alô pro nós aqui, moço, aqui no Comercial Popular aqui, ó, Cidade Nova.
0: Cidade Nova.
3: O Nonato.
0: Nonato.
3: O Guilherme, pro Orlando aí pra mim, pro
0: Orlando,
3: DJ.
0: Orlando, DJ, Pateta.
3: Estamos sintonizados aqui, ó. Na melhor, só esse, só ouvindo o Bregazão aqui, ó, de lá pra cá.
0: Que bacana. Obrigado, boa,
4: boa noite.
0: Boa noite,
4: Fernandão.
0: Boa noite.
4: Mandou um alô aí pro Renato, pro Marco, galera do Choco Pão. Bota aí um...
0: Qual? Pode
4: um
0: pedir.
4: Um nascimento aí pra nós.
0: Vou tocar, Adelino, vou obrigado, tocar agora, viu?
5: Aqui pra minha esposa Rosana. Dá um abraço aí pra galera aqui da Senhora Aparecida. A gente tá falando aqui, é o Ronildo da Folha 16.
0: Valeu, Ronildo, Folha 16. Boa noite, Ronildo.
6: Louro, DJ Lipim, tô ligado aqui no Sobrega, Bar do Pote, quilômetro 7. Mandas aí uma dose dupla aí do Silvio Max pra galera do Bar do Pote, que estão curtindo vocês e tomando aquela gelada.
0: Só gente boa.
6: Valeu, boa noite, bom final de semana pra vocês todos.
0: Obrigado.
7: Oi, boa noite. Estamos de cá, Raposo, Zé do Rádio aqui, topado aqui no Litão de Paraty. De Campari.
0: Campari, né?
7: Manda um bregão aí pra nós. Nós estamos aqui da Boa Vista, aqui na perto da Pissarra. Vamos pra cá, vamos pra cá.
0: Legal, Campari vai bem. Boa noite.
8: Opa, meu amigo Fernando Louro. Manda um alôzão aí pro nosso amigo Barbosinho, que está sintonizado com você aí. Coloca aí uma música pra nós aí de Fernando Mendes.
0: Adelino Nascimento. 21h52.

0: 21h58, já na reta final, hein? Vou ter que ficar devendo alguns pedidos, né? Boa noite. Boa noite.
1: Toca aí um brega aí, qualquer brega aí pra nós de Adelino Nascimento. Tô voltando aqui das Palmas. A filha tá bem aqui em frente à rodoviária, indo pra as Palmas. Avisa aí, quem tiver indo pra Espanha pode voltar, que não tem como chegar lá não, viu? Valeu, boa noite aí, um abraço a todos.
0: Boa noite, boa noite. O trânsito tá intenso, né? Desde cedo. Olha, eu tenho certeza não, né? Tá? Certeza absoluta, né? Recorde de público, né? Todas as noites, esse ano da Expo AMA, este ano de 2026, recorde de público, né? Em todas as noites. Já na reta final, bora tocar Adelino. Adelino Nascimento. É o programa Só Brega. Boa noite. 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

0: Eita! 22:04. Hora de dizer muito obrigado. Obrigado você no trânsito da Grande Marabá, você que está indo para Expoama. Mais uma noite de lotação total. Vai com calma, vai curtindo FM 91. Tem que ter paciência e acredite, nada acontece por acaso. O universo gira e conspira ao seu favor. Sabe por quê? Porque você não está aqui por acaso. Você está aqui porque merece ser muito feliz. E você é do tamanho dos seus sonhos. Por isso, acredite, seja grato e diz obrigado, Senhor. Obrigado, Jesus, por mais um dia. Obrigado, meu Deus, por mais uma semana, por mais uma noite, por mais um programa Sobrega, ao vivo na Clube, em 100,7, ao vivo também na Rádio FM 91, que é sucesso em primeiro lugar, a rádio do seu coração. Aquele abraço do Fernandão. Obrigado ao nosso diretor Hinaldo Antônio. Obrigado a você fora do Brasil e a você de todo o Brasil, de toda a Grande Marabá.
1: Brasil!
0: É hora de dizer

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Para você que está sintonizado aqui na FM 91 e também na nossa Rádio Clube FM 100,7 de Marabá, boa noite a você, seja bem-vindo ao programa Máquina do Tempo, o programa mais bacana aqui de Marabá e região, das suas noites de sábado, meu amigo. Todo sábado estamos aqui, viu? A partir das 10 horas da noite, Michel Garcia e você, todos juntos e misturados para fazer mais uma vez essa programação incrível do Máquina do Tempo, meu amigo. Máquina do Tempo é o programa que te leva de volta aos sábados dançantes, né? Aos embalos de sábado à noite aqui na programação da FM 91 e da Rádio Clube. Aquilo que você sintonizou, você ouviu no CD, na fita cassete e no vinil. Tudo que você curtiu de dançante das décadas de 70, 80, 90 e também dos anos 2000, você recorda a partir de agora na programação do seu e do meu Máquina do Tempo, beleza? E olha, já vamos começar com música. Nós vamos começar com uma dose tripla incrível de uma cantora que eu tenho certeza que você conhece, você gosta e você realmente já dançou, já curtiu as músicas dessa cantora. E essa cantora, ela vem diretamente lá da Inglaterra, recordando então os anos 90, os anos dançantes, né, da Inglaterra, que foi realmente um grande berço da música eletrônica internacional, desde os anos 70, desde os anos 80, na época do New Order, né, na época aí do Depeche Mode, já migrando para várias outras vertentes musicais também, que foram realmente movimentaram aí a Inglaterra dos anos 80 e 90, quando surgiu no cenário musical e internacional Nicky French, que regravou um grande sucesso dos anos 80. Esse sucesso foi feito pela Bonnie Tyler e repercutiu bastante, realmente tocou pra caramba, principalmente em todas as rádios. Total Eclipse of the Heart, o eclipse total do coração. Chegou nos anos 90, em 1995, Nicky French regravou essa música, estourou no mundo todo, foi um grande sucesso. E agora vamos para uma dose tripla com ela, Nicky French, Total Eclipse of the Heart. Sobe o som porque está começando o Máquina do Tempo.

0: Fechando para você aqui essa primeira meia hora do Máquina do Tempo com Newton, Sky High. Essa música você lembra, essa música você curtiu, você dançou o Newton Sky High aqui para você na programação do Máquina do Tempo, tá bom? Olha, intervalo comercial, não mude de estação, já tô de volta já já pra gente continuar aqui.
1: 10h41.

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5: Olha, aproveitando para mandar um abraço para todo mundo que está sintonizado aqui no Máquina do Tempo, né? Para você que está aí na rodagem, os caminhoneiros, os motoristas de ônibus entrando e saindo aqui da cidade de Marabá. Obrigado pela audiência, viu? Obrigado por estarmos aqui sintonizados na FM 91 ou na Rádio Clube FM 100,7. Um abraço, boa viagem para você e também, claro, os taxistas, né, motoristas de aplicativo também. Muito obrigado pela sintonia. Forte abraço, sucesso aí no seu trabalho, né? Muitos pais aí de família deixando a família em casa em paz, tranquilos, vindo trabalhar sábado à noite. Olha a hora aí, né? Que vocês estão trabalhando. Parabéns, obrigado aí e sucesso, viu? Que dê tudo certo aí. Cuidado no trânsito, tá, meus amigos? Cuidado que esse trânsito aí, vou te dizer, rapaz, a gente dirige por nós e pelos outros, hein? Eita, mas tá bom. Vamos então de música, que é o que interessa. Vamos voltar novamente para a Europa. Agora, nos anos 90, tivemos 2 DJs que pegaram a batida do Technotronic. Esses DJs, eles fizeram uma música muito bacana. É os DJs Pat and Mick. O nome da música é Use It Up and Wear It Out. Sobe o som, porque a música bacana é Máquina do Tempo.

0: Pets and Small Turnaround pra você. Outra música muito bacana, eu gosto muito dessa música, uma música dançante, uma música pra cima, que é aquilo que a gente precisa, né, meu amigo? Energias positivas aí neste mundo tão louco que a gente tá vivendo hoje em dia. E com certeza o Máquina do Tempo nos dá essa energia, porque aquece o coração, né? Você lembra aí dos tempos antigos, você lembra, poxa, saiu curtindo a escola. Essa aí, quando eu era jovem, eu curti muito, dancei nas danceterias aqui de Marabá, ou de Belém, ou de Goiânia, onde quer que você estivesse, você dançou, você lembrou, porque a música é muito bacana, é o programa Máquina do Tempo, e ele te faz ter esse sentimento gostoso aí de nostalgia, né, meu amigo? É isso aí, vamos então, intervalo comercial, tá? Já já eu volto para mais Máquina do Tempo.
1: 11 e 12.
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aproveitando para mandar abraço para a galera que está sintonizado conosco, tá bom? Vamos então para mais música. Play a Hit, The Summer is Magic. O verão é mágico para você. Sobe o som, Máquina do Tempo.

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0: Olha, fechando esse bloco pra você com uma música super bacana de Ed Wata, I Love My People. Que música legal, música pra cima. Você só escuta essa música aqui na programação da sua FM 91 e Rádio Clube com Máquina do Tempo. I Love My People, eu amo meu povo. Eita, que legal, Ed Wata, essa música é muito boa, gosto pra caramba dela. E você recordando conosco aqui também na programação do seu Máquina do Tempo. Muito bem, vamos ao intervalo comercial. Já já estou de volta, não mude de estação.
1: 11:40.

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Vamos então para mais música. Vamos com René Froger, Are You Waiting For Loving Me? Sobe o som, porque essa música é muito bacana. Gosto muito. Eu e você no Máquina do Tempo. 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

0: Fechando então o seu e o meu Máquina do Tempo com ela, que já é mamãe, que já é vovó, né? Cyndi Lauper pra você com Girls Just Wanna Have Fun. Muito bacana essa música, né? Fizeram até uma versão aí na internet, né? Nos memes, no TikTok, né? Que eu voltei aos anos 90, né? Muito legal essa versão. E você recordando aí, sábado que vem tem mais Máquina do Tempo. Tô de volta a partir das 10 horas da noite. Um grande abraço. Fui.
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0: 1:11.
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0: sabe quem é, né?
1: Não, acho mas que não.
0: Eu não sou a melhor pessoa pra falar.
1: Deixa pra lá, né?
0: Deixa aqui. Marília Mendonça!
1: Gustavo Mioto!
2: Obrigado,
1: te amo.

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0: duas e três.
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0: vocês. Obrigado!
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2: 2:28.
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2h48. 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

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Pode ser que daí você sinta qualquer coisa entre esses 20 ou 30 anos.

0: 3 e 13. 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

0: 3h49.
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0: 4 e 13.
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0: 5:15.
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0: 6:15.
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0: 6:19.

FM 6h41.

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0: 7h17.
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1: É, Nonato Dourado. Aceita, meu amor. Tá, meu bem.
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4: Bom dia, bom dia, bom dia, Marabá. Está no ar a Máquina do Tempo aqui pela sua Rádio Clube de Marabá. É a hora de recordar junto com você os maiores sucessos dos anos 70, 80, 90 e daí por diante, tá bom? Está no ar a Máquina do Tempo. Eu sou Nonato Dourado, vou fazer companhia para você até às 9 horas da manhã. Eu daqui, você daí. Bom domingo a todos. Bom domingo para você que está levantando agora, para você que acordou cedinho, para você que está no trabalho, para você que está no trânsito. Está no ar a Máquina do Tempo. Aqui é 100,7 Rádio Clube. Eu sou Nonato Dourado e a gente começa assim com esse grupo que está em atividade até hoje, ABBA, Supertramp.
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0: 7h36.
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0: Material Girl, música da Madonna, pra gente fechar esse primeiro bloco. É só o primeiro bloco de hoje, hein? Madonna, Material Girl, viu? Tá legal pra você? Tá bom, tá ótimo. Então, bom dia, eu vou rápido intervalo. Já já tem mais. Não muda de sintonia.
1: 7h48.

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0: 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Aceita, meu amor, tá, meu bem?
1: Falei pra você que era rapidinho. Você está ouvindo aqui pela sua Rádio Clube, a máquina do tempo, na comunicação de Nonato Dourado. Bom dia pra você aqui nas folhas da Nova Marabá, todos vocês. Muita gente se preparando para ir à praia também. Tem praia. Praia do Tucunaré, Praia Bela Vista, praia ali do Bacabal. Nossa, Marabá é rico, rico em praia. E essa música aqui você já ouviu muito ela. Você já ouviu com Ray Douglas, com tantos outros cantores. Você vai ouvir agora ela na original. Chama-se Aganila. Aganila é Curtis Lozar, Aganila. Você vai entender agora que você já ouviu essa música com outro nome. Não vou nem falar o nome que você já ouviu. Ouça aí.
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0: Você viu aí? Ouviu? A música, ela tem esse poder incrível de nos transformar e de nos transportar no mesmo segundo para momentos inesquecíveis, não é verdade? Você ouviu uma música, você lembra da infância, de um momento, daquela casa, a primeira casa, aquela primeira escola. Assim a música, ela tem esse poder de nos transportar. E aqui na Máquina do Tempo é assim, nós transportamos você para esse túnel para você recordar.
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0: I Like Chopin, Gazepo, remix clássico pra você. Música linda também. Na verdade, todas as músicas aqui da Máquina do Tempo são músicas lindas que trazem boas recordações. Agora eu vou faturar um pouquinho, tem que comercializar. Já já eu volto com mais Máquina do Tempo.
1: 8 e 16.
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1: Retornamos com a Máquina do Tempo. Bom dia a todos das forças de segurança trabalhando hoje, Polícia Militar, Polícia Civil, Guarda Municipal, DMTU, você que está trabalhando hoje aí, cuidando da segurança do cidadão. Bom dia, bom domingo, bom trabalho. Bom dia para você, meu amigo feirante. Bom dia para você, cliente da feira. Um forte abraço, ouvindo a programação da Rádio Clube e a Máquina do Tempo para você neste domingo. Domingão, bacana, dia 20 de setembro de 2026. Vamos trazer música. Nancy Sinatra canta pra você.
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0: 8:30.
1: 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Ou aqueles ritmos e hits que contagiam até hoje. A gente curte aqui no Máquina do Tempo, na sua Rádio Clube. Eu sou Nonato Dourado, estou te fazendo companhia nessas primeiras horas da manhã deste domingão, aqui com a Máquina do Tempo, programa que leva você ao túnel das boas músicas.

com você eu vou, linda essa música, né? Diego de Mendes, com você eu vou. E eu vou ficar com você até as 9 horas da manhã. Calma aí, o programa não acabou ainda. É só um intervalo, já tem mais. 8h39.

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2: Estamos chegando no último bloco, nos últimos minutos do programa Máquina do Tempo, aqui na sua rádio Clube Máquina do Tempo para você. É bom saber que você está comigo, ficou comigo, não é isso? Mas eu não estou encerrando ainda não. Eu vou trazer aqui o Evaldo Freire com a música Chega. Maranhense Evaldo Freire com a música Chega. Essa música é de 1982.

0: 8h55.
1: E aqui, os maiores sucessos do Brasil e do mundo se encontram na mesma sintonia. 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E a próxima faixa é um clássico absoluto. Quem lembra?

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0: Lágrimas do Asfalto é o nome da música do Odaí José. Com essa música nós temos que encerrar aqui o nosso horário, encerrar o nosso programa. Está na hora de fechar o programa. Vem aí uma nova programação na Clube. Amanhã, a partir das 8 horas da manhã, você tem um encontro marcado comigo na Rádio Clube, aqui na Rádio Clube. E às 11h50 na RBA TV com Barra Pesada. Para você, um excelente domingo de muita paz, de muito amor e de muita tranquilidade espiritual. Mulheres, considerem-se beijadas. Minha irmãzinha, a fé que me faltar eu vou buscar em você.
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11: Bom fim de semana pra você! Alô Marabá, muito bom dia! Tô chegando aqui no Som da Clube com o nosso Domingão da Clube! Prazerzão, Rogério Brasil na área, vamos nessa, com muita boa música boa, quase não sai, alegria, informação, a sua mania muito mais gostosa aqui na Clube. Sejam bem-vindos, você que tá ligando o rádio agora, você que tava acompanhando meu amigo Nonato Dourado, muito obrigado pelo carinho de sempre, audiência, companhia, liberado o Zap Clube para você bater aquele papo comigo no 991-62-2480, manda áudio aí, participa do programa, você pode interferir na nossa playlist, indicando o sucesso que você quer ouvir. Nessa manhã de domingão, hoje dia 20 de setembro de 2026. Bom demais estar com você. Tá em casa, tá no trânsito, tá no trabalho, tá levando a gente aí no seu aplicativo Clube ou pelo Radnet em qualquer parte desse Brasil varonil. Obrigado pelo carinho de sempre. O rádio ligado na maior emissora da Amazônia, hein? Zap Clube no 991-62-2480. Anotou aí? 991-62-2480. É isso aí, participa comigo. Peça aquela, não tem aquela? É, aquela que você gosta de ouvir. A gente vai tocar pra você com muito carinho. Beleza? Beleza pura? Então manda áudio e vem comigo. Cola na Clube.
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11: 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Bom dia, Marabá. Mel Pinheiro, começando bem o nosso domingão na Clube com a Menina da Janela. Essa é boa, hein? Aumenta! Vem!

0: Menos é Mais no Som da Clube, é o ponto corrido. Menos é Mais, animando a sua manhã de domingo. De Jundiamor, Caixa Postal, Vida Vazia, que é isso, hein, rapaz? Tamo juntos, bom demais, manhã gostosa, domingão, a gente por aqui com você. Tá preparando aí o churrasco, né? Tá temperando a carne, botando aquele sal grosso aí pra botar a carne na churrasqueira, né, cara? Que legal, reunião de família aí, todo mundo ouvindo a Clube. Obrigado pelo carinho de vocês, tamo junto, hein? Olha aquela boa que você quer ouvir, manda pra mim aí, Zap Clube no 991622480. A gente vai tocar pra você. 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Manda áudio.
1: Bom dia, meu amigo Rogério Brasil. Ô, aqui querido, é o Raimundo Costa da Folha 27.
0: Fala, meu ídolo.
1: Fui aí. Lembra de mim?
0: Lembro.
1: Pois é.
0: Como
1: Rogério,
0: não, meu irmão?
1: Queria que você tocasse uma boia. Vou deixar na tua responsabilidade.
0: Beleza.
1: Viu? E queria agradecer mais uma vez e desejar bom dia a todos os marabaenses aqui de Marabá, do Brasil e do mundo que estiver ouvindo sintonizado na Rádio Clube. Aconteceu, ligue na Clube.
0: Valeu, irmãozão. Obrigado pelo carinho, audiência de sempre, a companhia. Tá bom, irmão? Olha, a Luciana mandou uma mensagem aqui. Bom dia, Rogério Brasil. Toca pra nós ouvir aí, Thiago Jonathan, Cada Minuto. Alô, Luciana! Rádio
2: Clube. Aquele abraço.
0: Obrigado pelo seu carinho, minha amiga. Thiago Jonathan, Cada Minuto. 9h26 na Poderosa. Bom dia, Marabá. Bom dia, Brasil. Bom dia.
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0: primeiro lugar. Música boa, né, gente? Nadson Ferinha, sem a é, ritmo de piseiro lá em cima. Marapá Vanelli, Alfabeto do Amor. É Clube, a number one do seu rádio. Tamo juntos, boa música, alegria, é o seu domingão. A gente tá por aqui com você, obrigado pela audiência. Agora 9h40, seja bem-vindo você que tá em casa, no trânsito, no trabalho, levando a Clube aí no seu carrão, no banco da frente, naquela carona básica pra gente. Obrigado, hein? Zap Clube 991622480. 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
0: Tamo junto, hein?
2: Bom dia, Rogério Brasil, gosto do seu programa, sou Ruth Melo de Sororó. Parece que agora é o momento, caiu uma chuvinha, graças a Deus. Pois é, estou gostando do programa, você atende bem esses ouvintes, né? Por favor, toca para mim, Mari Batista Princesa, somente para ouvir esse domingo, né? Bom trabalho para você, fique com Deus.
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0: Valeu, Ruth Melo! Essa é boa, hein, Ruth? Rapaz, Mário Batista aí, Maiara e Maraísa, princesa! Faltando 13 minutinhos para as 10 da manhã. Alô, Marabá, bom dia!

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0: verdade, viu? Quem gostou do Pedrinho de Van aí?
1: Toca mais música.
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0: Neto Brito, o coração está em pedaços. Pedinha de Van, Amado Batista e Maiara e Maraíza. Que bloco absurdo, hein, galera? Anamba, eu ando, seu rádio. Tamo junto no nosso domingão. Bom dia pra você que tá na sintonia. Você que tá chegando agora, faltando 8 minutinhos pras 10 da manhã. Estamos por aqui, hein, na sua 100.7, levando alegria, boa música pra você. 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Tamo junto aí, mandando aquele abraço, amigos que estão comigo, estão sintonizados nessa manhã de domingo. Amigo Vanderlei Vascaíno tá por aqui, grande Zé Neto lá da Ponta de Pedras, a Luciana, a gente já mandou um abraço para ela também, para Ruth Melo. Abraço, Ruth, obrigado pelo carinho, audiência de sempre. A Minelvina da Silva, da Folha 35, a Maria da Luz, ali da Folha 33, também tá comigo. Abraço, obrigado pela audiência. Quem tá mais? Maria Dalila, ô Maria Dalila, Edinaldo, abraço pra você, meu amigo Edinaldo. Raimundo Filho, lá na Velha Marabá, tá sintonizado aqui, meu amigo Rei do Frango, esse é fera, viu, grande Rei do Frango, abraço pra você aí. A Neia Lima, toda essa turma boa que tá comigo nessa manhã gostosa de domingão, hoje dia 20 de setembro, e a gente por aqui empilhando sucesso pra você. Muito mais músicas por hora. 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

0: Mari Fernandes, fora dos stories. Antes, Natanzinho Lima, a desconhecida, animando a sua manhã de domingo. Na poderosa de Marabá. Tamo junto no domingão, hein? Bom demais estar contigo. Obrigado pelo carinho. Rádio ligado na maior emissora da Amazônia. Tu pode mandar áudio, participar comigo no 991-62-2480. Zap Clube liberado. Você pode interferir aqui na nossa playlist, indicando o sucesso que você quer ouvir. 991-62-2480. 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
0: Muito mais músicas por hora! 10h15 na Poderosa, isso é Naré, Lilian, sucesso que toca aqui.

0: Opa! Essa é Pegada Clube na sua manhã de domingo. Pegada Clube tá sempre em primeiro lugar. Música linda, né, gente? Isso é Henrique e Juliano, hein? Última saudade. Tamo junto, atacando sucesso pra você que tá aí na sintonia, que tá ligadão, ligadão não, ligadaço no som da Clube, dando aquela moral pra gente. Um abraço, amigos vanzeiros, né, no trabalho aí ouvindo a gente, daqui pra Parauapebas, pra todas as cidades aqui da região levando a Clube. Meus amigos caminhoneiros, alô galera da Boleia, aquele abraço pra vocês, obrigado pelo carinho, tá bom? Pra passagem só na boa, vá pela sombra, é só na manha do aranha, hein? Não pisa muito aí. Meus amigos frentistas, trabalhando aí na sintonia da Clube, você que tá de plantão no trabalho nesse domingão, ouvindo a gente na frequência 100.7 do seu rádio, muito obrigado pela escolha de sintonia, pelo carinho aqui na melhor. Tamo junto, ao vivaço pra você aqui, vai mandando áudio aí, Zap Clube 991-62-2480. Olha só, gente, mandando aquele abraço especial aos amigos que estão acompanhando a gente lá em Bom Jesus do Tocantins. Obrigado pelo carinho, pessoal de Bom Jesus. Obrigado pela audiência, tá bom? Tamo nessa. Vamos de música. Mais sucesso chegando pra você que tá ligado comigo. Muito mais músicas por hora no seu domingão. Zezo sempre será. 10h25.
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0: você aqui comigo, manhã gostosa de domingo, pagode dos Moreiras. Manchete de jornais, Nayara Azevedo, quem avisa amiga é nesse bloco. Pra você que tá aí comigo, sintonizadão na Clube, obrigado pela audiência, hein? Tamo junto, hein? Zap Clube no 99162-2480, pra você bater aquele papo com a gente nesse domingão, participar do programa. Muito obrigado pela carona, meus amigos motoristas de aplicativo, que estão levando a gente aí no seu carro, os amigos taxistas também. Obrigado, tá bom? Pela escolha de sintonia. Tá chegando informação na Clube com o meu amigo Edinaldo Souza.
1: Edinaldo Souza.
0: Vamos lá, grande Edinaldo.
2: O município de Marabá sediou mais uma edição do Festival Paralímpico, evento de âmbito nacional realizado em parceria com o Comitê Paralímpico Brasileiro e financiado pelas loterias caixas, contando com apoio logístico da Prefeitura de Marabá, por meio da Secretaria de Educação Especial da SEMED. A ação concentrou cerca de 250 alunos oriundos de 9 escolas municipais localizadas no núcleo Cidade Nova. O festival ofereceu vivências práticas em 3 modalidades esportivas adaptadas: badminton, esgrima e futebol de 5. A programação foi voltada para crianças e adolescentes na faixa etária de 7 a 15 anos, integrando alunos com e sem deficiência. Cerca de 20% dos participantes foram crianças sem deficiência, promovendo uma convivência inclusiva no meio ambiente esportivo. A iniciativa é um evento anual que ocorre de maneira simultânea em diversas cidades brasileiras e captar novos talentos para integrar o projeto Marabá Paralímpico, abrindo caminhos para que os estudantes possam se desenvolver e, futuramente, representar a região junto ao Comitê Paralímpico Brasileiro. Agora, mudando de assunto, um grave acidente envolvendo uma carreta e um caminhão provocou um incêndio de

0: grandes proporções neste final de semana na BR-155, no município de Rio Maria, no sul do Pará. A colisão ocorreu em um trecho de tráfego intenso e estratégico na rodovia federal, responsável por interligar os municípios de Marabá e Redenção, mobilizando rapidamente diversas forças de segurança pública e de resgate. Com a força do impacto entre os dois veículos pesados, ambos saíram da pista e acabaram atingindo em meio um poste de rede de energia elétrica de alta tensão. Após os danos materiais e transtornos foram registrados na área, sem o recolhimento de vítimas fatais. Testemunhas informaram que o caminhão realizava uma manobra de conversão à esquerda, com o objetivo de acessar a estrada que dá acesso à área de mineração, momento em que foi atingido pela carreta. A batida provocou um curto-circuito na fiação elétrica, desencadeando um incêndio violento que destruiu completamente os dois veículos. As chamas também acabaram se alastrando e consumindo parte da vegetação. Para conter o avanço do fogo, uma equipe do Corpo de Bombeiros de Xinguara foi acionada e todos os procedimentos de combate foram realizados. Os dois motoristas foram socorridos e encaminhados ao Hospital Municipal de Rio Maria, onde receberam os devidos cuidados médicos. A Polícia Militar de Rio Maria orientou os condutores que procurassem a Delegacia de Polícia Civil para fazer o registro formal da ocorrência, permitindo que a autoridade policial tome as medidas judiciais cabíveis ao caso.
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3: Sua rádio, Forrozão das Antigas, Aparências, 13 minutinhos para as 11 da manhã.

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Aqui toca de tudo, isso é Banda Pop Show, Anjo Lindo. Antes, Diego e Vitor Hugo, a música Tubarões. É sucesso e toca aqui. Tamo junto, hein? É nós aqui contigo até as 10, até as 14, né? Até as 2. Com você, com muita música boa, alegria, informação. Muito obrigado pela audiência de sempre, o carinho, a companhia, meus amigos do rádio. Indique aí o sucesso que você quer ouvir, mande seu áudio, mensagem. A gente vai tocar a sua música no 991-62-2480. 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Kleber e Cauã, Gramado! Participação da Manu Batidão! É sucesso e toca na Clube! 11 e 12! Bom dia, Marabá!

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0: Ferrugem, a música Arrependidaço. Esse bloco Fafá de Belém, Kleber e Cauã, hein, gente? É, meu amigo. É sucesso, todos os ritmos, todos os climas, tudo que você gosta de ouvir, passa aqui. A Poderosa de Marabá. Tamo junto, hein? Já Clube no 991622480. Seja bem-vindo, você que tá chegando agora, sintonizando na Clube no seu domingão. Hoje, 20 de setembro, meu amigo. É, 20 de setembro, 2026. A gente tá por aqui com você, levando a boa música, misturando tudo, misturando sucessos pra você, trazendo você, trazendo informações direto do Alcarajás pra você que gosta de estar sempre muito bem informado. Muito obrigado pela audiência e o carinho de sempre. Tamo nessa. Você tá onde me ouvindo? 991-62-2480. Bom demais estar contigo. Obrigado pelo carinho, a audiência, meus amigos do rádio. Mais músicas por hora é aqui.
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0: Hugo e Guilherme, me dá seu coração.
2: Isso aqui é o verdadeiro do peito.

0: Alô, Kawai, alô, Joãozinho, alô, Passo do Lontra, segura, compadre! Quem gostou faz barulho aí que a gente gosta! Bora!
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0: É seu e-mail, forrozinho bom desse, essa hora aí, égua. Com aquela, né? Com aquela. Hein? Já pensou, rapaz? No primeiro e-mail, Batista Lima, antes Débora Deluxe. Eu sei de cor e paraquedas. É sucesso tocando na manhã da clube. A poderosa de Marabá. Tô juntinho com você, levando boa música, alegrando a sua manhã. Muito obrigado pelo carinho, minha amiga dona de casa, que tá aí sintonizadora na clube. Obrigado pela audiência de sempre, tá bom? Tamo junto. Vai mandando áudio aí que eu vou tocar a sua música. Manda mensagem também, que a gente vai tocar a música que você quiser ouvir. 991-62-2480. Você pode interferir na nossa playlist. Nessa manhã de domingão, o programa é feito pra você. 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Tá na clube? Tá legal. Lia Soares, só sou legal. 15 pro meio-dia.
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1: É Júlio César, hein?

Bom dia, Rogério Brasil. Sou Eugênio Oliveira, moro na Poeira 10. Se for preciso tocar em Marina com Gilberto Gil. Obrigado, tenha um bom dia. Que Deus abençoe a todos os amigos da clube 100,7. Parabéns, né, pelos 5-0 de ontem. Valeu, Vascaíno.

0: banda Gilberto Gil, Marina, nesse bloco Júlio César, Alberto Moreno e Lia Soares. Vamos pro intervalo, é rapidão, daqui a pouco eu volto com mais músicas pra você, ligados aqui no Som da Poderosa.
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0: Ultra Clube tá em primeiro lugar, isso é Júnior Viana, eu e Deus, Sabás, goodbye antes aqui no Som da Poderosa. Tamo junto, hein? É nóis, na Clube, animando a sua manhã de domingo, manhã barra tarde, né? Pra quem já almoçou, né, mano? Já passou de meio-dia, agora meio-dia e 14, a gente tá juntinho com você, obrigado pela audiência, a companhia, meus amigos que estão em casa, na labuta do dia-a-dia, os amigos que estão nessa folga de domingo, ouvindo o Som da Clube, muito obrigado. Tamo junto, hein? Zap Clube no 991-62-2480, cola na Poderosa.
1: Bom dia, Rogério Brasil, aqui é o professor Ronaldo do Vale Itacaiunas, aqui na escuta do programa, lavando o golzinho.
0: Aí sim, mano.
1: E na audiência.
0: É isso aí.
1: Se possível, toca pra gente uma música bem regional.
0: Bem regional.
1: Esse poeta paraense chamado Nilson Chaves, Olho de Boto.
0: Valeu, Olho de Boto, Nilson Chaves. Meio-dia e 15.

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Com certeza, deve ser de tanto te querer. Maiara e Maraíza no som da Clube. A gente ouviu antes Cat Perry's Lifetimes aqui no som da Clube. Maiara e Maraíza no som da Clube. A gente ouviu antes Cat Perry's

poderá ganhar um desses prêmios aí. 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Tamo junto, hein, gente? Você tá onde me ouvindo?

Clube, meio-dia e 42. Inimigos da HP, caça e caçador. Essa é boa. Aumenta e gruda na poderosa.

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do seu rádio, Mel Pinheiro. O problema é seu, lá em cima, banda Floresta Nativa, paixão de adolescente, aqui no seu Domingão. Muito obrigado pelo carinho de sempre, o rádio ligado na maior emissora da Amazônia, sua Clube FM, a primeirinha do seu... Aqui vai mais longe pra ficar pertinho de você. Já acessou o Dol Carajás hoje? 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Operação Expoama, Polícia Rodoviária Federal faz apreensões e prisões nas rodovias de Marabá. 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Dois militares do Exército morrem após disparos de arma de fogo. Jesus, tem caso raro, médicos acham agulhas. Rapaz, onde mesmo? Meu Jesus, lê lá pra você saber, rapaz. 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Mais músicas por hora é aqui na Clube, no seu Domingão. Ei, com o Birfo. 1:13. Boa tarde, Marabá.

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0: assim, ó.
1: Isso é magnífico! E Luci Alves aqui no Som da Clube, nesse bloco, banda 007, Skank e Eiko. Hora do intervalo, né, gente? É, paradinha rápida, já eu volto com mais músicas. 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Para Clube, tá legal. 1h31 na Poderosa.

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na Clube Deep Chips, Stand By Me, lá em cima, Israel e Rodolfo, arruma um bom, é meu amigo, é sucesso, toca aqui no som da Clube, a poderosa, domingo, estamos por aqui com você, hoje 20 de setembro, você ligado comigo em casa, no trânsito, no trabalho, você que está de plantão no domingão, sintonizado na Clube, muito obrigado. Tamo junto, hein? Tamo junto, como diria o outro. Você tá onde me ouvindo? Manda áudio aí, Zap Clube no 991-62-2480. Tamo junto, hein? Tamo junto, como diria o outro. Você tá onde me ouvindo? Manda áudio aí, Zap Clube no 991-62-2480.

0: todos os núcleos. Alô, Morada Nova, boa tarde. Os amigos de Morada Nova também estão por aqui comigo. Você do interior, Chácara, Sítio, Fazenda. Você que tá naquele churrascão junto com a família aí, com o rádio ligado na clube. Obrigado pela audiência. Tamo junto. Muito mais músicas por hora é aqui no Som da Clube. A Poderosa. Guto Silver.
1: Vamos falar.
0: Quem se ama.
1: Guto Silver.
0: Faltando 18 minutinhos para as 2 da tarde.

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Dora Clube está sempre em primeiro lugar. Wanderlei Andrade, amigo Pedro, encerrando o nosso programa de hoje. Agradecendo você pelo carinho, a audiência, a companhia. Muito obrigado, meus amigos do rádio. Amanhã a gente está por aqui no Clube na Bola e à noite no Estação Clube. Obrigado pelo carinho de todos. Uma semana especial e abençoada com muita saúde. Se Deus permitir, a gente se fala amanhã. Valeu, Marabá. Fiquem com Deus. Fui.

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0: 2:21.
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2: As eleições gerais de 2026 estão se aproximando e os preparativos para o pleito já avançam no Pará. Neste ano, os eleitores terão 6 votos a registrar na urna eletrônica para deputado federal, deputado estadual, 2 senadores, governador e presidente da República. No Pará, 6.267.107 eleitores estão aptos a votar, conforme os dados do Tribunal Superior Eleitoral. O eleitorado está distribuído em 101 zonas eleitorais em todo o estado do Pará. O e-título ganhou uma nova função para as eleições 2026 e passou a enviar notificações diretamente aos celulares dos eleitores. Os alertas começaram nesta quinta-feira, dia 17, e trouxeram orientações sobre local de votação, atualização do aplicativo, serviços eleitorais e acesso a informações oficiais durante o período eleitoral. A iniciativa do TSE ocorre na reta final para o primeiro turno, marcado para acontecer no dia 4 de outubro. 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
1: A Capitania dos Portos da Amazônia Oriental é responsável pelo gerenciamento do tráfego aquaviário durante a Romaria Fluvial. A diretoria da Festa de Nazaré ressaltou a importância da parceria com a Marinha. O Círio Fluvial é todo organizado pela Marinha, que abraça isso com carinho. Sabemos da responsabilidade pelo evento tão delicado. Ressalto que a diretoria da Festa de Nazaré não dá nenhuma autorização sem conhecimento da Marinha, pois prezamos seguir à risca as recomendações de segurança, informou o diretor da festa, Antônio Souza. O Círio de Nazaré Fluvial começou com cerca de 30 barcos e hoje se aproxima de 400, segundo informou o vice-almirante da Marinha, Marcelino Batista, que é comandante do 4º Distrito Naval. O Círio Fluvial 2026 está marcado para acontecer no dia 10 de outubro, na Baía do Guajará. 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
1: 2h52.
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0: 97.
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0: Paulo e Paulinho!
1: Obrigado!
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0: 4 e 8.
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0: 4 e 17.
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0: 4:31.
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0: 4:31.

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0: 5 e 4.
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0: complicado quanto a bola que ele joga. Né? Veio aqui. Agora, algumas coisas acontecem no meu coração. Como é a Búdica Guerreiro?
1: Sim.
2: Alguma coisa quando eu cruzo aqui no sul coração. Com o Almirante Barrosão.
1: Pronto. Então, alguma coisa acontece no teu, no meu, no coração de todos nós.
0: Pois é, então, jogadores que vieram, esse Radis aí estava inclusive parado. Ele era do Retrô.
1: Que foi ainda está com déficit físico, Castilho. Só tem condições de jogar 45 minutos.
0: Imagina, Guerreiro.
2: Então vai Guerreiro e Castilho, mas pelo tempo que ele já tem em Belém, já não dá para resolver essa questão desse déficit físico?
0: Eu acho que é mais técnico do que físico.
3: Tá aí os comentários dentro do Bate-Bola em nome de Água Vida. 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Se o Paysandu não se organizar, roubando a Inter de Limeira, pode, de repente, levar 3 pontos da Curuzu. É o que não queremos, mas se o Papão entrar com sono, pode acontecer ou não, Francisco Urbano?
4: Claro que pode. Como eu falei anteriormente, tem um exemplo da fase classificatória, é que a Inter derrotou o Paysandu aqui dentro pelo placar de 2-1. E eu estava, né, nessa jornada esportiva. Eu ia dizer o seguinte, jogadores da Inter de Limeira, da pouco tiveram aqui para poder pisar aqui no gramado. Dois diretores também, chamei para conversar, disse que não queriam falar da Inter de Limeira. Esses dois diretores já desceram o exemplo também dos jogadores. Só os fisicultores e treinadores de goleiros aqui do gramado do estádio da Curuzu, demais já se recolheram ao vestiário número 2. Então, vamos tentar, daqui a pouco, se surgir o diretor, se quiser falar ou coisa parecida, conversar com a gente para poder dizer, explanar uma exposição de motivos referente ao comportamento da Inter de Limeira nessa fase do Campeonato Brasileiro da Série C, no caso, o quadrangular final do Brasileiro, temporada 2020. Seis, Saulo Zaire.
3: 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Cadê, Newton?
5: Fala, Saulo. Eu acho que tem muito torcedor idiota do Paysandu, desculpa falar. O time está querendo subir. Tá querendo acesso. Como é que um cara fala um negócio desse? O cara não é torcedor. É bem secador. Um abraço, Ideraldo. Conjunto Maguari.
3: Tá aí o Ideraldo mordido com o torcedor anterior, Dini Menezes.
2: Rapaz, uma pergunta aí. O que é que o Paysandu vai ter, Castilho, Guerreiro e você, Saulo, com Jean Drosny? Onde é que perde, onde é que ganha?
3: Começando pelo seu Castilho.
0: Olha, vou lembrar o seguinte, o Jean Drosny, ele era para ser o goleiro titular da equipe do Paysandu. Foi da sua primeira apresentação, foi o quê? Pelo Campeonato Paraense?
1: Ou foi... Isso, pelo Paraense.
0: Foi pelo Paraense. Ele estava escalado e se contundiu, agora, como acontece agora com o goleiro do Papão. Né? Então, o Jean Drosny seria o titular para o Júnior Rocha, e aconteceu que ele se contundiu, perdeu, abriu espaço, Gabriel Mesquita não desperdiçou, tomou conta da posição, embora com algumas falhas também cometidas durante as disputas até agora, mas ele hoje seria novamente titular. Mas é bom goleiro, fez um trabalho excelente lá pelo Volta Redonda, foi goleiraço no Volta.
1: O interessante é que o Drosny, ele chegou para ser o titular, é verdade, não conseguiu ser. Depois, quando tentou voltar, não voltou mais. Houve, inclusive, um jogo nesta temporada que o Gabriel Mesquita não atuou. E o Júnior Rocha optou pelo Marcão e o Drosny ficou no banco do Marcão.
3: Amazonas lá em Manaus.
1: Só para lembrar. Então, como ele foi perdendo terreno,
3: Visibilidade confirmado, deve ser o Jean Drosny daqui a pouco, ele que vai voltar ao arco bicolor por conta da lombalgia aí do Gabriel Mesquita. Outra opção é o Marcão, goleiro, que atuou em uma partida na Série C exatamente contra o Amazonas, naquela derrota de virada. Paysandu saiu na frente, tomou a virada, se esforçou para perder do Amazonas.
2: É, mas assim, a gente tem que ver a coisa de vários ângulos. Eu vou preferir esse outro ângulo aqui. Aí o Cartinho diz, mas ele arrebentou lá no Volta Redonda. Mas assim, você viver um momento bom num local que não tem tanta pressão é uma coisa. Agora você, tipo o Cleiton Pego, olha aí, a maior prova disso é o Cleiton Pego. Cleiton Pego, enquanto estava dando resultado, enquanto estava fazendo gol, ah, para ele era uma maravilha. Mas quando começou a receber cobranças, ele não teve estrutura para tal. E eu acho que isso, depois daquele 7-0 lá em Manaus, que acabou sofrendo o Jandrógio. Ele acabou sentindo essa pressão a partir daquele jogo lá em Manaus. Ou seja, uma coisa é você jogar no Volta Redonda e outra coisa totalmente diferente é você receber uma pressão danada jogando no Paysandu, que é um time de massa.
3: Engraçado que os 7-0 foram para conta da molecada. Covardemente, o Jandrógio tomou 3 pirus. Né, seu Guilherme?
6: E um detalhe, o Dinho falou de uma coisa fundamental, né? É esse lado mental. O jogador que não tem estrutura, ele precisa ter um apoio, ele precisa ter uma rede de apoio, né, e um trabalho para que ele crie casca. Ele precisa ficar com a carcaça curtida para estes enfrentamentos. E a gente tem exemplos disso na temporada bicolor. Como o próprio Bola de Fogo citou, o Cleiton Pego sofreu isso. Quando a pressão foi muita, foi
2: tá
6: gigante,
2: sofrendo, né, guerreiro?
6: Ele acabou sucumbindo e está tentando voltar a ter autoconfiança. Esse é um processo também que a gente precisa entender, o lado humano, né? O lado da pessoa. Então, tem esse aspecto também, e o Paysandu é um time de massa, um time que provoca essa pressão, às vezes, fora do controle do atleta, daquele ser humano que não tem essa capacidade de enfrentamento. Enfim, são pontos para a gente discutir, debater, e que o Paysandu hoje, com a chegada do Mazola, e o Castilho falou isso na sua primeira análise, que o Mazola tenha conseguido transmitir esta recuperação de confiança e que a gente veja o Paysandu com um estado anímico diferente no jogo desta noite.
3: Como é que está a chegada da galera e esse sol aí no seu boné da Condutelwarrior, seu Guilherme?
6: Pois é, eu te diria o seguinte, Saulo. A galera está chegando paulatinamente, isso é histórico também aqui, né? O próprio Renato falou desta antecipação com a promoção Me Ajuda Que Eu Te Ajudo, do Paysandu. Mas há torcedores, claro, do lado de fora. Eu sigo com aquela previsão de 10 mil torcedores aqui na Curuzu para incentivar, acreditando na virada bicolor a partir do jogo desta noite aqui no estádio Leões das Castros. O que a gente quer é um Paysandu de entrega absoluta, um time organizado, consistente e lutando pelo jogo do início ao fim.
3: Casa cheia hoje, seu Castilho?
0: Olha, tem tudo para ser, né? O Mazola chegou aí alimentando essa situação, né? Paysandu vibrante, Paysandu que não tem medo, Paysandu que vai para cima do adversário, que se impõe, que briga, que tem raça. E o torcedor que ficou amuado, né? Com resultados negativos, 2 resultados, aliás, 3, né? Ainda na fase de classificação, e 2 aí nessa fase da decisão no quadrangular, que todo mundo estava esperando o Paysandu, absolutamente potente, e se tornou impotente.
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2: Você sabe o que é moado, meu irmão?
3: É aquele cara que está envergonhado, intimidado, não seria isso?
2: Chateado.
3: Chateado, desgostoso da vida.
2: Ih, rapaz, tu fala...
6: Ou um peixe, rapaz, na beira da praia também, um avoado.
2: Não, mas nesse caso foi o almoado.
1: Avoado. Pensei que era um avoado, que não. Eu tô sem almoçar, eu tô com uma fome danada aqui.
2: Égua, guerreiro, então daqui a gente vai ali, que eu também não coloquei nada pra dentro, impressionante.
3: Vai jantar lá na casa do seu Castilho.
2: Ah, eu acho que não, porque tem aquela senha que ele muda cada hora. Aí ele mete uma pra gente, quando a gente aperta já mudou, ei, tá errado. Aí já era. Não sobe, tô te falando. Mas o grande Rony, é a quarta vez do Rony em Belém, preparador físico, sempre trabalha com Mazola. Ô Rony, como é que você chega e que estrutura oferece pro teu trabalho e pra equipe esse Paysandu hoje? Hoje, esse Paysandu de 2026, hein, Rony?
7: Viu, eu vou voltar até um pouco mais no tempo. Na minha primeira passagem aqui em 2004, que o Paysandu tinha acabado de disputar uma Libertadores da América. E naquela ocasião que nós chegamos, o Vandique era o gerente de futebol. E pela amizade já que a gente tinha, eu falei, Vandique, a estrutura que o Paysandu tem hoje, obviamente naquela época, né, diga-se de passagem, não é uma estrutura que comporta uma Libertadores, né? Precisa evoluir muito. E olha só, olha o quanto o Paysandu evoluiu. Hoje eu posso te dizer, o Paysandu, ele pode disputar qualquer campeonato a nível nacional, Série A, Copa Sul-Americana, Libertadores, pela estrutura que tem, pelo que oferece. Então, assim, a evolução nesses anos do Paysandu é excepcional.
2: E nesse momento que você chega para a comissão técnica, vai manter aquilo que o Léo Copertino já vinha fazendo com o Vitor, ou vai só mesmo acrescentar algo? Como é que vai seguir esse trabalho que já vem sendo bem feito pelo Léo aqui no Paysandu?
7: Sim, eu venho para compor a comissão técnica do Mazola, né? Tendo o Léo como ainda o preparador físico principal, e obviamente na ausência dele, né, para servir a seleção, a gente tem feito esse trabalho, mas sempre respeitando o que o Léo já havia determinado. Obviamente que alguns ajustes, por conta da mudança de característica daquilo que o Mazola gosta, né? A gente, obviamente, se vê obrigado a fazer um ou outro ajuste, mas nada fora daquilo que o Léo já vinha fazendo e respeitando sempre as orientações que ele já havia determinado para o Vitor e para o pessoal da casa.
2: Tá certo, tá aí, esse o Rony, preparador físico do Paysandu, que vai trabalhar. Aliás, o Léo Copertino foi convocado mais uma vez pela seleção peruana, né? Ele que é muito valorizado ali no Peru. E assim que a seleção fizer os jogos, né, dessa data FIFA, ele vai se representar aqui no Paysandu Esporte Clube, no estádio da Curuzu do Caldeirão, para o Mazola Júnior. Ele continua sendo o preparador físico principal do Paysandu Esporte Clube, meu caro Saulo Zaire.
3: De preparador físico, o Paysandu está bem servido. Agora, se o cara vai querer ficar tranquilo no repouso, é outra história, né, Dinho?
2: Ah, sim, outra história, totalmente diferente, né? Eu acho que o Rony é fera demais. Tem o Léo que chegou assim, meio que desconhecido, mas foi mostrando. A gente pode reclamar de tudo, a verdade é essa. A gente pode reclamar de tudo, não ser a opinião do Guerreiro, não ser a opinião do Castilho, mas fisicamente a gente não tem do que reclamar em relação ao comportamento físico do Paysandu dentro de campo dos jogos, Saulo.
3: Tem ou não tem a reclamar, seu Guilherme e seu Castilho?
6: No aspecto físico, no meu entendimento, não. O problema do Paysandu não é físico, é técnico. É de qualidade mesmo. Chegou o amuleto do Papão aqui na Curuzu, o Pampam, todo mundo batendo foto. Ainda há pouco o Mazola veio aqui no gramado também para aquela famosa entrevista à emissora detentora dos direitos, olhou para a arquibancada, ficou assim, mas daqui a pouco, quando ele subir definitivamente, ele já vai ver uma Curuzu mais colorida e mais festiva, com certeza, aqui, Saulão.
3: Preparação física não é o problema do Paysandu, seu Castilho?
8: Olha, deu uma queda. Eu vou até discordar um pouco do Guerreiro. Eu acho que caiu um pouco a condição física do Paysandu. Levando em consideração aquilo que vinha apresentando no Campeonato Paraense, Copa Norte e Copa Verde, e Copa do Brasil, né? Mas não foi isso que derrubou a equipe do Paysandu. O que derrubou a equipe do Paysandu foi a queda da situação tática, técnica, tática, foi a estrutura da equipe do Paysandu, que, como eu falei, e o Guerreiro também tocou no assunto, todo mundo, hoje sabe como todo mundo joga, né? Quais são as fragilidades, quais são os pontos positivos e negativos. Eu diria que foi mais na parte técnica, muito mais na parte técnica do que na parte física.
3: 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Uma passadinha rápida aqui pelo nosso banco de informações, neste momento pelo Campeonato Italiano, Milan 3, Lecce 0, na Espanha, em La Liga, Valência 1 1 com a Real Sociedad. Na França, no Campeonato Francês, o PSG vai vencendo fora de casa do Olympique de Marseille 2-1. Aliás, o Marseille com um jogador a menos. No Brasileirão, Campeonato Brasileiro da Série A, Corinthians 1, Fluminense 1, Vitória 1, Cruzeiro também 1. Em Liga Portugal, o Betclic, o Campeonato Português 1-0, por enquanto para o Porto em cima do Benfica. E na Série B, Goiás e Avaí em Goiânia vão empatando por 1-1. Na Série C, segue Santa Cruz 1-0 em cima do Floresta. E esses os principais resultados no Planeta Bola neste domingão, tarde e noite, aqui Salô. Em 106.9 FM, também nas plataformas digitais, seu Francisco Urbano.
4: É, daqui a pouco eu vou chamar o diretor aqui, o supervisor da equipe da Inter de Limeira, que está dando entrevista na televisão. Dá uma puxada para ele conversar conosco aqui, tá bom?
3: Tá ok. E agora quem?
9: O Saulo. Oi, seu Guilherme. Filas enormes no Chaco e na Curuzu para a entrada da torcida bicolor aqui para as arquibancadas do vovô da cidade.
3: Por enquanto, quantos torcedores presentes aí no estádio no seu olhômetro, seu Guilherme?
9: No meu olhômetro, 3 mil torcedores no máximo.
3: Tá aí essa percepção do seu Guilherme Guerreiro, que daqui a pouco vai comandar tudo do nosso futebol total, com bola rolando para Paysandu e Inter de Limeira. Terceira rodada do quadrangular decisivo da Série C 2026. E agora quem chega é o Igor Oliveira, da Rádio Clube, da RBA, de todo o nosso grupo que tem orgulho de ser do Pará. O Igão Oliveira, nos bastidores, nas águas da galera, vendo como é que está esse sentimento bicolor para vencer daqui a pouco, não é isso, Igor? Boa tarde.
10: Fala, Saulo, aquele abraço para você, para todo mundo que está na jornada esportiva. É você, Saulo, Saulão, para o Guerreirão, um grande abraço para o Dinho, para o Urbano e também para o Cacá, para todo mundo que está fazendo a jornada esportiva. Hoje é dia de papão, já estamos aqui nas águas da galera para ouvir o torcedor para esse jogo importante, onde só uma vitória interessa para o Paysandu para seguir sonhando aí na classificação, para seguir para a Série B do Campeonato Brasileiro. Então, hoje começa uma nova caminhada para o Paysandu com um técnico novo. Bora saber desse torcedor como é que está o sentimento, como é que ele chega aqui a Curuzu, como é que está a sensação. Olha só a movimentação. Inclusive, quem está gravando aqui para mim é a Camille Mácula, da Rádio Pariana, dando aquele apoio aqui para a gente. Bora ver como é que está chegando esse torcedor. Fala, meu amigo, estou ao vivo aqui na Rádio Clube. Só para falar contigo, hoje é a estreia do Mazola. O Paysandu acertou nessa contratação como novo técnico?
11: É, esperamos que sim, né, cara? Você sabe que é difícil falar assim que vai dar certo, mas tomara que dê. Estamos torcendo para isso, porque ele é um bom técnico.
10: Como é teu nome?
11: Hilton de Barcarena.
10: Hilton de Barcarena, tá aí o Hilton de Barcarena, todo mundo acompanhando, vindo acompanhar o papão. Cerca de mais de 10 mil torcedores bicolores estarão presentes aqui no Vovô da Cidade, movimentação grande e, claro, você acompanhando na clube, e a gente vai ouvindo o torcedor aqui nessa tarde de domingo, onde o jogo começa às 18 horas. Bora ver esse torcedor. Fala, meu amigo, ao vivo aqui na Rádio Clube. Hoje, sua expectativa para esse jogo do Papão? Aqui você.
11: 2-0 passando hoje.
10: Para levantar o ânimo com o novo treinador, Mazola?
12: A gente vai subir com o Mazola aí. Mazola, a galera todinha aí. Hoje vai dar papão.
13: 2-0.
14: Qual é teu nome?
12: Augusto.
14: Augusto teu?
12: Rosivaldo.
14: De onde vocês vêm acompanhar o parceiro?
12: Marituba.
14: Tu também?
12: Também.
14: Pois é, galera de Marituba, toda a região metropolitana, como já disse o Dinho, todos os caminhos trazem o torcedor bicolor para o vovô da cidade. Saulo, prometo voltar daqui a pouquinho aqui nas Águas da Galera.
3: Aí esse o Igor Oliveira nas Águas da Galera, e por falar na RBA TV, seu Guilherme Guerreiro, hoje o nosso Bola na Torre em horário diferente, com todos os detalhes do fim de semana esportivo. Vai você, Francisco Urbano.
4: É evidente, com o Matheus Costa, você conhece muito bem, foi técnico do Paysandu. Matheus, prazer revê-lo, seja bem-vindo Belém do Pará, nesse compromisso importante, quadrangular, final da Série C, tendo a intenção do dois sobe para a Série B do ano de 2027. Você aqui nesse gramado, nesse estádio, a Inter derrotou o Paysandu na fase classificatória por 2-1, mas já é uma outra competição, se fala dessa maneira. Boa tarde, prazer revê-lo. Como é que vem essa Inter de Limeira para enfrentar o Paysandu, haja vista que os dois primeiros compromissos não conseguiu vencer? 3-3 contra a Ferroviária e 2-2 contra a equipe do Brusque.
15: Prazer estar falando com você novamente, todos os ouvintes. Feliz por ter chego a este momento, a Inter de Limeira, sendo estreante na Série C e hoje dando a oportunidade de disputar o quadrangular final e caindo no grupo da morte, né? São três grandes adversários. Vejo que hoje a partida contra o Paysandu é um outro contexto, é um outro momento, é uma outra realidade. Paysandu completamente mobilizado para esse jogo de hoje, com troca de comando, com estádio lotado. Então a gente tem que ser muito mais eficiente, muito mais competitivo do que da última vez que a gente veio aqui, se a gente quiser almejar algo positivo. Estamos muito confiantes por aquilo que a gente vem fazendo, mas com muita cautela, com muito cuidado, porque a gente sabe da capacidade e da grandeza do Paysandu, principalmente se tratando aqui na Curuzu.
4: As duas primeiras partidas, por que que a Inter de Limeira não conseguiu vencer a Ferroviária dentro de casa e o Brusque fora de casa? O que foi que aconteceu nessas duas ocasiões?
15: Detalhes do futebol, a gente teve a oportunidade de vencer o jogo que estávamos na frente do placar, cedemos um empate, são grandes adversários, é um descuido que o adversário pode chegar ao gol. Lamentável no primeiro jogo, no último lance praticamente, a gente cedeu o empate. E contra o Brusque a gente sabe da dificuldade que é jogar no sintético, um gramado diferente daquilo que a gente está acostumado a treinar no dia a dia e a jogar. A gente lamenta por estar vencendo e ceder o empate, mas também não perdemos, estamos pontuando e a gente sabe que uma vitória nos dá um grande salto na classificação, ainda só depende da gente. Então a gente está com esse intuito, com esse tão sonhado acesso que a gente sabe da nossa capacidade, mas muito humilde pelas grandezas dos nossos adversários.
4: Agora, do jogo contra o Brusque para cá, algumas modificações, o time será o que enfrentou o Brusque?
15: Esperar uma hora antes para confirmar isso daí, vocês vão saber direitinho.
4: Como é que é a estrutura da Inter de Limeira trabalhar no time interior de São Paulo? Todos nós sabemos que o futebol paulista é um exemplo, né, para o futebol nacional. A melhor competição regional é a paulista. Como é que a Inter de Limeira tem se comportado nesse sentido de poder ter visibilidade nacional?
15: O mercado de São Paulo é muito forte, né, porque é um nível de estadual de grandes equipes, então você está desde o início do ano competindo muito, que são grandes adversários. Eu particularmente cheguei para a Série C, eu não estava antes, mas a Inter de Limeira é um clube que está se reestruturando, está num processo de transição associação SAF, e vejo que é um clube que está motivado a crescer, a desenvolver. Então eu fico feliz em estar participando desse momento, desse projeto tão grandioso que a Inter de Limeira está construindo. E nada melhor do que esse momento que a gente está vivendo dentro de campo com esse sonho de estar numa Série B de Campeonato Brasileiro.
4: Como é que você analisa a qualificação desse Campeonato Brasileiro da Série C?
15: Quem chegou aqui chegou por mérito. Cada um tem a sua história. O Paysandu, particularmente, a gente sabe que não é nunca para estar disputando uma Série C de Campeonato Brasileiro, mas chega nesse momento e está disputando, classificou e se torna grande. A gente sabe que uma vitória coloca o Paysandu novamente numa briga pelo acesso, pela grandeza que é, pela sua torcida, pela sua camisa. Então a gente tem que ser muito competitivo hoje para a gente se manter na frente deles e tentar passar de pelo menos mais um para buscar o nosso acesso. Então eu vejo que é um campeonato duríssimo, já teve equipes que conquistaram o acesso sem vencer os quatro primeiros jogos. Então tem muita coisa para acontecer ainda. É a gente focar no que a gente pode fazer e controlar para a gente buscar o nosso resultado.
4: Para acabar, a mudança de treinador do Paysandu, o que pode mexer com relação ao seu pensamento no que se refere ao comportamento e à escalação da Inter?
15: O Mazola é um grande treinador, é muito experiente, tem uma história nessa competição mesmo que dispensa comentários, então a gente tem que estar muito ligado, muito aceso. Existe uma mobilização ao natural com troca de comando. Então, claro que ele teve muito pouco tempo de trabalho. Então é a gente fazer da melhor forma possível aquilo que foi combinado para a gente fazer hoje dentro de campo, para neutralizar tudo que o Mazola pôde fazer em poucos dias de trabalho.
4: Bom trabalho, bom jogo.
15: Obrigado, obrigado.
4: É, o Matheus Costas aqui no Bate-Bola, meu caro Saulo Zaire.
3: Cadê o Papão Dinho e seu Guilherme?
2: Olha, o Paysandu já saiu com o Jean Drone, Edilson, o Lucas Rodrigues Carrerete e o Renan Castro. Aí Pedro Henrique, Caio Melo e Marcinho. 80, o Baianinho, Cleiton Pego e o Ítalo. Esse é o Paysandu para começar o jogo.
3: E a galera chega ou não chega, seu Guilherme Guerreiro?
9: Tá chegando, Saulo, tá aumentando gradativamente e aquela expectativa se mantém. Uma tarde linda, o sol está querendo se pôr, daqui a pouco ele o fará. E a noite chega de uma forma agradável, sem dúvida. Queria destacar, você falou, né? Hoje o Bola na Torre, excepcionalmente, a 0 hora, meia-noite. A virada do domingo para segunda, o Bola na Torre, na RBA TV e na Rádio Clube, em função de ajustes da programação da RBA TV e da Rede Bandeirantes de Televisão. Neste domingo, excepcionalmente, o Bola na Torre, à meia-noite, Saulão, como se fosse a ceia do Natal, tá certo?
3: Quem estará na bancada hoje, seu Guilherme?
9: Estaremos lá ao lado dos companheiros Gerson Nogueira e Giuseppe Tomás, torcendo para quebrar esta maldição. O Pará não vence há 7 jogos. Há 7 jogos. Paysandu perdeu 3. O Remo perdeu 4. Sequenciados. 21 pontos disputados e nenhum conquistado. Tomara que hoje a gente consiga, com o Paysandu, virar a chave, quebrar essa maldição e começar a parar de chorar. Precisamos deixar de apresentar o Chora na Torre para voltar a apresentar o Bola na Torre, Saulão.
3: E para ter o jogo aberto e não o choro aberto. De
9: o choro
3: sexta,
9: aberto,
3: né,
9: também.
3: Seu Guilherme? É isso. Está aí todo o nosso grupo RBA de comunicação, Francisco Urbano.
4: Deixa eu dizer que eu fui convidado para o Bola na Torre, mas por motivo imperioso eu não posso marcar presença.
3: É isso, Francisco Urbano, o pontual da notícia. Hoje não estará no Bola na Torre, que terá seu Guilherme, Tomazão e o Gerson já invadindo a segunda-feira com muita informação e opinião, de preferência repercutindo a vitória bicolor. Por falar nisso...
2: Saulo.
3: Oi, Dinho.
2: Começando o aquecimento dos goleiros aqui, sem o Gabriel Mesquita, mas com o Marcão e o Jean Drone Ronaldo e o Emerson. Começou a movimentação dos goleiros.
3: 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Está bem escalado esse papão do Mazola Júnior, seu Castilho?
8: Eu diria apenas numa posição que eu discordaria, né? O Baianinho, né?
3: Você está esperando ele mais na meia ou mais no ataque, seu Castilho?
8: Eu achava que ele joga aberto, né? Pelo lado
2: ele vem,
8: do campo.
2: Ele vem mais para o ataque.
8: Pois é, porque ele vai ser o atacante de beirada pelo lado direito, né? Cleito pego pelo lado esquerdo, o Ítalo lá do miolo.
9: Olha, por tudo que eu conversei, ele vai jogar no meio. Por tudo que eu apurei,
8: então, o Paysandu vai num 4-4-2. Num 3-4-2.
9: É, num 4-4-2.
2: Mas ele vai aparecer sempre ali também, pela beirada,
9: Marcinho, pode aguardar. E o Marcinho flutuando um pouco mais à frente. É o que eu entendi de tudo que eu apurei. Vamos ver se este é o modelo do Mazola, se esta é a mudança que o Mazola vai implementar no jogo de hoje. Mas o Pablo tem jogado muito do lado direito, como o Dinho destacou.
3: Pelo que eu imagino, seu Castilho, até para te ajudar e propor uma reflexão aqui, o Mazola, como gosta do 4-1-4-1, ele vai segurar o Pedro Henrique à frente da zaga, o Caio Melo vai tentar uma parceria com o Pablo Baianinho pela direita e o Marcinho vai chegar junto do Cleiton Pego com o Ítalo Carvalho circulando ali no último terço.
2: Agora, o Pedro Henrique sendo o que era ou sendo o que está sendo?
8: O que era?
3: Em relação ao posicionamento ou
2: vontade? Não, característica.
3: É, ele vai ser o primeiro volante. Né? Ele vai ficar um pouco mais contido ali. Pelo menos essa é a minha visão.
2: Não. Vocês ainda não entenderam a minha pergunta. Com a mesma forma de jogar, aquele cara pitbull, aquele jogador marcador, ou do jeito que ele está agora, essa nova versão?
3: Qual é a nova versão dele?
2: A nova versão é que ele não está... Ele está muito leve. Ele está, por exemplo, tem gol... Alguns gols que o Paysandu tomou agora nessa reta, ninguém deu combate, deixaram o cara correr, deram espaço. Então, alguém tinha que quebrar, alguém tinha que, né, interditar essa área de ataque, coisa que não aconteceu, inclusive no jogo contra o Brusque, contra o Maringá, foi assim, né, contra a própria... Teve mais um aqui, foi a... Inter vai ser agora, mas foi o Brusque,
8: Maringá.
2: E Maringá, foi assim que o Paysandu tomou, ninguém deu combate.
3: Assunto para o senhor, seu Caxias.
9: Só para colocar uma coisa, quando eu falo 4-4-2, concordo com o desenho do Saulo, é um losango. É um volante, dois mais à frente e o Marcinho na flutuação.
3: Seu Caxias, assunto para você.
8: É, uma flexibilidade, né? O Marcinho realmente, ele estava ficando sem uma função muito objetiva. Ou seja, ele que é um jogador que chega bem, arma bem, distribui bem, ele estava se livrando da bola nessas últimas partidas. Talvez até em função da condição física dele que caiu por causa disso que ele está jogando meio baleado, né?
3: É isso, seu Castilho, em nome de Água Saiu a Inter Vida. Também. Vai lá, seu Guilherme, tem em mãos?
9: É, tenho em mãos aqui a escalação da Inter, é o mesmo time. Emerson Júnior, Ian Silva, Lucas Santos, Robson e Heitor Roca, Fabrício Dias, Lucas Buchecha e Romarinho, Vitor Leque, Getúlio e o capitão e artilheiro Miguel Bianconi, é o time do Matheus Costa.
3: É um 4-2-3-1.
4: É o mesmo time, né, Guerreiro, que enfrentou... A equipe do Brusque, né? No empate 2-2.
3: 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Cadê o Igor Oliveira com mais uma participação nas águas da galera aqui no nosso Concorridaço Bate-Bola? Fala comigo, Igor.
10: Fala, Saulo, tô de volta aqui agora para falar com o torcedor que está na fila, já para entrar aqui no estádio da Curuzu, a fila já grande, inclusive mostra aqui a fila para a nossa audiência que acompanha em áudio e vídeo pelo YouTube, todas as plataformas digitais acompanhando a fila já grande, aqui o torcedor entrando e a gente vai seguir ouvindo esse torcedor aqui no nosso Futebol Total, na nossa jornada esportiva, grande jornada esportiva, todo mundo aqui acompanhando, deixa eu ver o torcedor, fala galera, fala torcedor, falando contigo que estou ouvindo na Rádio Clube. O que, é que o Mazola precisa fazer hoje para o Paysandu conseguir uma vitória?
13: No mínimo, 2-0.
10: O que, é que ele precisa fazer nesse time do Paysandu?
13: Ser um time unido. Ser um time unido, não ficar retrancado, partir para o ataque e ir para cima. Não tem mais tempo para o cara ficar buscando empate. 2-0 para cima.
10: Como é teu nome?
13: Davi.
10: Davi, fala daí, tá, o Davi acreditando nessa vitória do Paysandu, torcedor em grande movimentação aqui na fila do estádio da Curuzu, torcedor chegando, deixa eu ver aqui a torcedora se ela fala comigo. Torcedora, tudo bom? Boa tarde, estou ao vivo na Rádio Clube. Qual o seu sentimento para essa partida de logo mais do Paysandu que precisa dessa vitória?
16: Vitória, temos que ganhar.
10: Confiante hoje?
16: Confiante, sim.
10: Qual é seu nome?
16: Aglaíse.
10: Obrigado, querida. Todo mundo participando, todo mundo chegando. É a movimentação, o torcedor Bicolô acreditando. Tem que acreditar. Hoje é tudo ou nada para o Paysandu. Jogo às 18h30. E claro, vai balançar, vai sacudir, vai dando. Tem que acreditar. Hoje é tudo ou nada para o Paysandu. Jogo às 18h30. E claro, vai balançar.

0: técnico Fernando Diniz à frente do comando técnico do Corinthians. Temos também Vitória 1, Cruzeiro 2. Lá em Portugal, no Campeonato Português, o Porto vai batendo o Benfica por 1 a 0. Na Série B, Goiás 2, Avaí 1. Na Série C, Santa Cruz 1, Floresta 0. Jogo já se encaminhando para a sua finalização. Paysandu escalado, Inter de Limeira também. E o Carlos Castilho com a gente aqui falando do Matheus Costa, do Mazola Júnior. Aliás, uma pergunta que você nunca ouviu, seu Castilho. Tem favorito no jogo de hoje?
1: Olha, pelos antecedentes, não. Pela motivação, sim. Sabe que sempre o treinador novo, ele acaba motivando o grupo, né? Então, eu acho que o Paysandu apostou no Mazola exatamente para isso. O Paysandu entra hoje preocupado, são 3 jogos seguidos sem vitória, e isso aí vai levar a equipe do Paysandu a enfrentar um time que é forte na defesa, mas não é forte na defesa, mas é forte no ataque. 5 gols fez e 5 gols tomou.
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2: É dizer o seguinte, que saiu a escalação da Inter de Limeira, como o Guerreiro falou também, falei ainda há pouco, só tem que a internet está terrível, tem que colocar no grupo aí a formação da Inter de Limeira, né?
3: Faz tempo que está lá.
2: Não, do grupo, a minha internet está horrível.
4: Mas o grupo também depende de internet.
3: Esse é o problema.
2: Dá uma M aqui.
3: Eu queria lembrar que no banco da Inter está o paraense Marco Antônio, formado na Desportiva de Marituba. É uma alternativa do técnico Matheus Costa, ele que esteve há dois anos, né, Saulo, no clube do Remo.
2: E no Bahia também, não foi, Guerreiro?
3: Foi da Desportiva para o Bahia.
0: 2024, passagem pelo clube do Remo, chegou como reforço e não correspondeu à expectativa do fenômeno azul, Francisco Urbano.
2: Agora sim, jogadores da Inter de Limeira, titulares, reserva, já no gramado aqui do estádio da Curuzu. Uniforme de treinamento e aquecimento todo da cor preta, né? Então, jogadores, comissão técnica, enfim, diretoria, todos aqui adentraram ao gramado do estádio da Curuzu, neste exato momento, fazendo aquecimento, o time do interior de São Paulo.
4: Olha, e os relacionados do Paysandu, nesse momento, numa reunião, um círculo ali do gramado, o Rony puxando a fala, o Léo também, enfim, um momento de concentração total para o início do aquecimento no estádio da Curuzu, por parte do Papão da Curuzu, meu caro Saulo.
0: 989-53-1583, 989-53-1583, tem só uma participação da galera, seu Newton Menezes.
5: Boa tarde, galera da clube. Boa tarde, Saulo. Esse Mazola já entra fazendo raiva. O Paysandu está eliminado a partir de hoje. Não poderia ter entrado com esse time. Massini, PH no meio de campo, não ajuda em nada. Vem jogando o tempo todo e não rende nada. Só cai de produção. Tinha que fazer mudança radical. Infelizmente, nosso Papão já acabou a Série C para ele hoje. É só cumprir tabela. E vai ser 3-4 porradas que vai pegar. Não ganha de ninguém esse time. Mazola já começa errado.
0: Começa errado, seu Castilho? Concorda pelo menos em parte com o ouvinte?
1: Não, esse aí tá com sal de fruta.
4: Não. Como é, Castilho, sal de fruta?
1: É pra raiva.
4: E o cara é muito...
1: Amargo. Pois é amargo, né?
4: Tu é doido?
1: A escalação aí, a única que eu realmente levantei a dificuldade é que eu não entraria com Pablo Baianinho, só essa. Eu preferia o Tadisson ou o Tylon, um dos dois.
4: Eu também.
0: É isso! Dinho Menezes, Carlos Castilho, Guilherme Guerreiro e Francisco Urbano aqui no nosso Bate-Bola. E você no 98953-1583, 98953-1583.

0: 83 times escalados, arbitragem também devidamente escalada, trio alagoano, e daqui a pouco a Curuzu vai ferver. A galera vai chegando, você pode acompanhar as imagens aí no YouTube, campeoníssimo da Dona da Bola, que todo mundo ouve com direito a bola na torre hoje, a partir de meia-noite, zero hora. Seu Guilherme Guerreiro, Tomazão, e o Gerson Nogueira batendo de primeira com Saulo. Muitas atrações e prêmios para a galera, Francisco Urbano.
1: Ó, estou aqui do lado do Chaco, os torcedores do Paysandu continuam chegando, adentrando aqui o estádio da Curuzu. Recebo o abraço da Luzia Moura, da sua escuta na audiência.
0: É isso, 17 horas e 50 minutos. Abraço para toda a galera na hora certa também aqui da nossa RBA TV, afiliada à Band, Canal 13. Galera participando no zap, chegando. Por falar em galera, mais uma participação do Igor Oliveira, que vai ter que subir para a cabine para participar aí do trabalho da RBA TV. Mas antes, ele conversou com os torcedores no entorno do estádio Vovô da Cidade. Cadê você de novo, Igor Oliveira?
2: Estou de volta, Salão, para falar com você de novo aqui, com o torcedor que ainda, inclusive, está chegando, está comprando ingresso aqui na bilheteria do Chaco. Torcedor fazendo aquela movimentação, quer acompanhar o Paysandu, quer mandar aquele último incentivo. Deixa eu falar contigo aqui. Torcedor do Paysandu, vem comprar ingresso do Papão para dar aquele incentivo, sim, quem sabe na primeira vitória.
3: Só que deveria ser mais barato, né? A gente tem que dar incentivo pro time. Está muito caro, R$80 para entrar.
2: R$80
3: de ingresso. R$80 ingresso, que isso? Aí tem 60 mais, tem que ser mais barato ainda, né? Mas não, R$80, eles têm que baixar um pouco o preço, que é pra a gente levantar mais o time. Todo mundo quer entrar, olha, tem várias pessoas aí que não vai entrar, porque não vai pagar R$80. Eu só vou porque eu vim de São Paulo pra prestigiar meu time, eu vou ter que entrar.
2: E direto de São Paulo pra acompanhar o Paysandu?
3: Paysandu, sim, eu vou levar, vou levantar ele hoje. Hoje eu vou dar sorte aqui, ó.
2: Ah, mas o Paysandu costuma fazer promoções, inclusive, né, de ingresso.
3: É, mas hoje não tem promoção nenhuma. R$80 é muita coisa.
2: Além de comprar o ingresso, vai comprar uma camisa, né?
3: Eu comprei a camisa, entendeu? Paguei R$99 na camisa.
2: Enfim, veio dar esse apoio de qualquer forma, esperando essa vitória.
3: Esperando a vitória, e nós vamos levar essa vitória.
2: Como é seu nome, querida?
3: Raquel.
2: Raquel?
3: Pastana Uno.
2: Obrigado, Raquel. Estamos ao vivo na Clube. Pois é, o torcedor vindo de São Paulo, de tudo quanto é lugar. Já falamos com o torcedor que vem de Marituba. É região metropolitana de Belém, sim. Mas, de qualquer forma, o torcedor está vindo de qualquer lugar. Todos os caminhos trazem o torcedor bicolor aqui para o estádio da Curuzu. Saulo, vai começar a jornada e você segue daí com o Guerreirão, balançando, sacudindo e estremecendo o microfone da Clube.
0: Tá chegando a hora do futebol total com o seu Guilherme Guerreiro e todas as emoções de Paysandu e Inter de Limeira dentro de campo. A nossa jornada começou, na verdade, às 9 da manhã com o futebol debate, passou pelo Gastando a Bola e agora está aqui em um showzaço de futebol total da poderosa Rádio Clube do Pará, com direito a bate-bola, daqui a pouco o intervalo inteligente e mais tarde o nosso terceiro tempo. Meu amigo Valdeci Souza, o Valde Pix, sempre ligado na poderosa, assim como Antônio Vinícius, chatão, mas nosso amigo, mandando foto e torcendo aí pelo Papão da Curuzu, meu amigo Igor Ferreira Machado, Hércules Leandro também ligadinho aqui no canal 106.9 FM e nós por aqui no Bate-Bola. 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Nilton Menezes.
4: Beleza, Saulo Zaire. Um abraço a toda a equipe esportiva da Rádio Clube do Pará. Bom trabalho para Diego Menezes, Francisco Urbano, Carlos Cartilho, sempre ouvindo a Rádio Clube do Pará. Aqui é Nildo Silva, o Beleza Beleza, do município de Parintins, Estado do Amazonas.
0: Tá aí o pessoal de Parintins, o Beleza Beleza ligado aqui sempre na nossa programação esportiva e também no nosso futebol total. Campeonato Brasileiro, o Fluminense vai enfiando 3-1 em Itaquera para cima do Corinthians. Fernando Diniz não vence há 6 jogos, muito questionado pela fiel corintiana. Fluminense fazendo a festa, e eu conversei com uma pessoa hoje, seu Guilherme, no início da tarde, ela me falou que talvez o Flamengo seja campeão brasileiro da Série A, o Palmeiras tem grandes chances de faturar a Copa do Brasil e o Fluminense é um possível candidato ao título da Libertadores. Você concorda com isso?
5: Ficava bonito, né, Saulo? Bem dividido, equânime, seria interessante. O Fluminense vem numa crescente, o Palmeiras tem caído de produção, o Flamengo oscila, né? Faz grandes partidas e depois faz uma partida assim assim. Enfim, acho que ficaria bem dividido o final da temporada com essa disposição. Flamengo campeão brasileiro, Palmeiras campeão da Copa do Brasil e Fluminense campeão da Libertadores. Ficaria legal. Gostei.
0: Qual é?
5: Eu quero conhecer esse cara, hein, Saulo?
0: É,
5: olha, Curuzu tá linda, hein? Animada agora, colorida, o sol indo embora, a torcida vibrando, toda a diretoria do Paysandu à beira do gramado, acompanhando o movimento final do aquecimento dos jogadores do Paysandu, presidente, vice-presidente, diretores, todo o staff bicolor à beira do campo, e a gente percebe um astral, né? Uma temperatura muito agradável, uma atmosfera muito positiva, muito confiante do torcedor bicolor aqui no estádio Vovô da Cidade, Saulão.
0: Diretoria bicolor reunida e unida com a comissão técnica mais do que nunca, Dinho Menezes.
6: É, acho que tem que ser assim, né? Não pode ser diferente. Todo mundo tem que estar num só objetivo, caminhando numa só direção e em busca, né, do reencontro com a vitória no caminho do acesso. Isso é muito importante.
0: O que mais te chamou a atenção na coletiva de apresentação do Mazola, Dinho?
6: Ele sendo ele.
0: Tá aí o Dinho, curto e grosso, aqui no nosso Bate-Bola. 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Resultados de momento: Campeonato Espanhol, Real Sociedad fora de casa 3-2 no Valência, Corinthians vai perdendo em casa 3-1 para o Fluminense, na Bahia o Cruzeiro vai vencendo do Vitória 2-1, Jair Ventura vai dar uma balançada.com.br, o Porto enfiando 3-1 no Benfica no Campeonato Português e na Série B, acréscimos, por enquanto vai dando Goiás 2-1 em cima do Avaí. Na Série C, parece mesmo que o Santa Cruz vai voltar para a segunda divisão, está muito próximo disso, porque vai ganhando do Floresta pelo placar de 1-0. Seu Castilho, qual é o melhor time do futebol brasileiro na atualidade?
7: Flamengo.
0: O Flamengo é candidato a todos os títulos, seu Castilho?
7: Claro.
0: Mas é...
7: Quem tem um elenco milionário como tem o Flamengo, não pode entrar em competições pensando em ser vice, terceiro colocado. O Flamengo tem de entrar, nem sempre está acontecendo isso, né? Deu esse sustão aí no jogo de quinta-feira. Mas, de qualquer maneira, temos de entender o seguinte, quando o Flamengo, como depois do Flamengo, a melhor equipe ainda é o Palmeiras, né? Agora o Fluminense tem crescido bastante, né?
5: Só últimos... lembrando que o Flamengo não pode ser campeão da Copa do Brasil, porque ele já foi eliminado pelo Vitória.
7: É. Pois é, não, foi um acidente, né, Guerreiro?
0: É, mas foi eliminado.
5: É, por essa oscilação, a exibição do Flamengo quinta-feira contra o Del Valle... Aqui para nós foi ridícula, né, Cacá?
7: É, terrível, terrível. Quase vai para pênalti ali, né?
5: Quase, por muito pouco. Se não fosse o apoio incondicional do goleiro, né?
7: Pois é.
5: Do Del Valle.
7: O goleiro deu uma de colaborador flamenguista.
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5: Já já o Dinho Menezes vai falar com você, Saulo. Eu aproveito para dizer que, de repente, pode ser um pouco mais do que a gente estava prevendo, viu? O movimento é grande, é intenso lá fora. Eu diria que já temos aqui, faltando meia hora para começar o jogo, mais de 8 mil espectadores presentes na Curuzu. Esta aqui, bancada embaixo da cabine, está lotada, lotada. Temos espaços mais na arquibancada do Chaco que a arquibancada da Curuzu, mas tem impressão que vamos ter um público superior a 10 mil espectadores aqui no estádio Vovô da Cidade, e o torcedor muito animado, acreditando numa performance da equipe bicolor, um jogo de superação do Paysandu a partida de hoje. Daqui a pouco o sol foi embora, a noite está chegando linda, agradabilíssima, Saulo Zaire.
0: É isso, e o Dinho Menezes nos bastidores do Papão. Diretoria não quer conversar com a imprensa ou é impressão minha, Dinho?
5: Diretoria quer conversar com a imprensa, quer conversar sim com a imprensa. Vai já conversar, meu caro Saulo Zaire. Realmente há uma interferência, tem um drone aqui passando por cima e estamos com uma dificuldade com a unidade móvel da clube. Já já vamos buscar a opção, uma segunda opção, para que a gente possa ter a palavra da diretoria de futebol, da presidência, da vice-presidência, a gerência, alguém do staff bicolor conversando com o Bola de Fogo, Dinho Menezes, aqui na Curuzu, Salão.
0: Seu Guilherme, o virtual rebaixamento do Remo afeta o ânimo do torcedor bicolor?
5: É, esse movimento, ele vai e volta para um lado e para o outro, né? É um dia atrás do outro de resultados negativos e de esperança renovada. O que a gente espera é que, independentemente do que aconteça de um lado, o outro possa responder com futebol. Nós precisamos, disse há pouco, sair desse marasmo, desta maldição. 7 jogos e nenhum ponto conquistado em 21 possíveis. É duro. Eu não lembro, sinceramente, em competições nacionais, pelo menos nos últimos 25 anos, nada parecido, independentemente da divisão, que as nossas duas maiores forças ficassem tanto tempo sem pontuar numa competição nacional, Saulo.
0: É isso, já já ficha técnica de Paysandu e Inter de Limeira. Mais uma passadinha aqui no nosso banco de informações. Acabou em São Paulo, Corinthians 1, Fluminense 3 e o Coringão parece que se esforçando para chegar à zona do rebaixamento. Será isso? Não sei. Vamos aguardar. Torcedor bicolor acordou mais confiante por conta da derrota do Remo ontem à noite no Mangueirão, seu Castilho?
8: É, não há dúvida nenhuma que uma coisa motiva a outra, não é?
7: Os nossos torcedores, eu acho que eles torcem mais contra do que a favor, né? Então você, claro, desgraça de um é satisfação do outro e vice-versa, né? Então, por exemplo, o torcedor do Paysandu acredita que hoje o Paysandu ganhando, o Paysandu sobe e vai se encontrar com o Remo na Série B.
0: Quem está mais perto da Série B, seu Castilho, Remo ou Paysandu?
7: Está mais perto da Série B o Remo.
0: Por qual motivo?
7: Pelos resultados, os últimos resultados do Remo. Uma tarefa inglória, né? Ter de disputar agora, são 10 jogos que restam, né?
0: Isso.
7: 10 jogos que restam e tentar dar o nó, ou desatar o nó, melhor dizendo. O novo técnico da equipe azulina, ele vai ter um tempo para ajustar, porque as mudanças que foram feitas no jogo de ontem não deu para entender, né? Jogadores que nem vinham sendo utilizados, que entraram num jogo duro, difícil, que estava contra o Santos Futebol Clube.
0: Quem está mais perto da segunda divisão em 2027, seu Guilherme Guerreiro?
8: O clube do Remo. E os percentuais mostram isso. O Remo, antes desta rodada, tinha menos de 5% de possibilidade de permanência na Série A. O Paysandu, antes desta rodada, tinha menos de 15% de possibilidade de acesso. Então o Remo está mais perto da Série B, né? Se a gente considerar desta forma, o Paysandu tem 85% de chance de permanecer na Série C e 15% para conseguir o acesso. O Remo tem 95% de chance de permanência, ou perdão, de queda, e só 5% de permanência. Então o Remo, estatisticamente, está mais próximo da Série B.
0: E a ficha técnica do jogo, seu Guilherme? Vamos que vamos ou dá uma seguradinha aqui?
8: Você que sabe, né? Já o Dinho vai usar a unidade fixa, porque a unidade móvel realmente está com problemas em função da estrutura montada de drones e tudo mais, e vai estar em condições de trazer a escalação, os detalhes do jogo aqui para você. E a gente pode, então, claro, passar mais detalhes. Essa ficha técnica está pronta, está preparada, e a gente já vai trazer mais informações com os repórteres Dinho Menezes e Francisco Urbano no gramado do estádio Tacuruzu, Saulão.
0: Antes da ficha técnica, saudação ao nosso sonoplasta noturno do domingo, Roberto Menezes, com a batucada 106.9 FM, ele que vai apertar no botão e jogar pro Éder mais um áudio, mais uma participação da galera no quase fechamento do nosso bate-bola aqui na Poderosa.
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0: futebol.
1: Acesso para o título. E em termos de premiação, a gente está dando uma premiação, inclusive a premiação solicitada é até mais um pouco do que é solicitada pelos atletas. Então, de nossa parte aqui, fora de campo, acho que o trabalho está sendo muito bem feito.
2: Nos seus planos, o Mazola pode continuar a temporada que vem, presidente?
1: Aí o futuro a Deus pertence, não é isso? Então, acho que não é o momento de a gente falar isso. Nós temos um contrato com o Mazola até o final da Série C. Vamos ver o que vai acontecer até lá e aí essa é uma pergunta para ser respondida depois.
2: Aí o presidente Márcio Turma precisa do acesso pelo trabalho que vem fazendo com a diretoria. Parabéns, Márcio.
1: Vamos pra cima, vamos à vitória.
2: Valeu. Tá certo, tá aí o Márcio Turma, presidente do Papão. Pode chamar a escalação do Lobo Maior do futebol mundial.
3: 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Para aumentar o volume, subir o som e acionar a nominata de Mazola Júnior na voz dele. O Buela de Fuego, Dinho Menezes.

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0: Oeste. 2, Edilson. 22, Lucas Rodrigues. 44, Carrerete. Pedro Pedrinho Carrerete. E 21 é ele pela esquerda, o Renan Castro. Renan Castro, meio de campo assim constituído. 39 o PH, o Pedro Henrique. 8 o Caio Melo. E 10 o Marcinho. O Marcinho, capitão do Papa Título do Norte do time do povo. No ataque. Aliás, ainda tem 80. Pablo ali no meio de campo, hein? Pablo ali no meio de campo. Aí sim, o ataque. Pela esquerda, 75. Cleiton Pego. Vai, Cleiton. Vai, Pego. Pega, fera. E 9. O Ítalo. O Ítalo, artilheiro bicolor. O time do povo definido. O time do povo preparado. Com a estreia dele, Mazola Júnior, massa bruta. 41, Marcão no banco. 3, Gustavo Henrique no banco. 14, Bruno Bispo. 15, Castro. Vai, Castrinho. Vai, Sapequinha. 18, Eduardo Ribeiro. 19, Tylon. 20, Nico. O Nico. 20, Nico. 30, Tadisson. 30, Tadisson. 5, Radisley. Cadê você, fera? 77, o Taboquinha do papai, o Luciano Taboca. 98, Juninho Popei. E 99, Lucas Cardoso. O Papa Título. O time do povo escalado para encarar a Inter de Limeira. A escalação que foi para ele, Getúlio Oliva, o Getulinho afilhado do Guerreiro.
1: É isso, o Paysandu foi sétimo colocado na fase classificatória e neste quadrangular em duas partidas não venceu nenhuma, sequer marcou pontos, apenas um tento favorável e 3 sofridos, 0% de aproveitamento, e o Ítalo segue como artilheiro bicolor na competição com 7 gols até o presente momento. Roberto Menezes, agora quem pede passagem é pontual, é Francisco Urbano, com a escalação oficial do time interior de São Paulo.

aí, Saulo. Inter de Limeira, Leão da Paulista, Gigante de Limeira, a famosa veterana do interior de São Paulo, enfim, comandada pelo técnico Matheus Costa. 23 é o goleiro Emerson Júnior. Na lateral direita, 2, Ian Silva. Primeiro zagueiro, 4, Lucas Santos. O segundo aparece com a camisa 30, Rob

0: Anote aí, o banco de reservas da equipe paulista para enfrentar o Paysandu Esporte Clube logo mais aqui na Curuzu. O 24 é o Renan Bragança, 5, Ronaldo, meia dúzia, João Vitor, jaqueta número 10 para Claudinho, 16, Robinho, 21, Gabriel Dias. Na sequência, o banco do Alvinegro do interior de São Paulo, 26, Marco Antônio, 27, Gabriel Santiago, 31, Emerson Santos, 32, o Richard, 34, o Léo Paraíso. É o time, é o banco de reservas da equipe da Inter de Limeira, que quer repetir o feito na fase classificatória aqui na Curuzu, na oportunidade, venceu por 2-1. Saulo Zaire.
1: E no primeiro momento, o time do interior de São Paulo terminou na sexta colocação. Neste quadrangular, dois jogos, dois empates, cinco gols marcados, cinco sofridos, 33% de aproveitamento com o artilheiro Miguel Bianconi, autor de 9 gols na competição. Arbitragem para logo mais, Denis da Silva, Serafim de Alagoas. Nas assistências, alagoanos, Juan Silva, número 1, número 2, o Vitzi Oliveira. Delson Fernando Freitas da Silva é o quarto árbitro. E no VAR, o Patrício Maia, do Rio de Janeiro, seu Carlos Castilho, em nome de Água Vida. Times escalados, a tarde foi, a noite vem, e o Papão todo motivadão para vencer, talvez convencer e arrancar rumo a esse acesso, Bola de Ouro.
2: Carlos Castilho.
3: Eu diria que a última cartada do Paysandu para o acesso. Hoje não tem resultado diferente que não seja uma vitória. Tem de ser uma equipe diferente daquela que se apresentou diante do Maringá, diante do Brusque e diante da Ferroviária de Araraquara. Uma equipe mais objetiva. E para isso, Mazola faz inclusive uma formação, diria, mais agressiva. Porque ele entra, embora também com alguma contestação, porque ele entra com Pablo Baianinho jogando aberto pela direita ou jogando no meio para dar liberalidade para o Marcinho flutuar e encostar no Ítalo e no Cleiton Pego. Para muita gente, era o momento e a vez de manter o garoto Thalisson, né? Que é agressivo, abre bem e que é finalizador. Chuta, não tem medo de cara feia. Mas o Mazola entende que, dando mais liberdade para o Marcinho encostar no Ítalo e no Cleiton Pego, a ofensividade do Paysandu aumenta, a agressividade do Paysandu aumenta. Nós vamos ver. Outra coisa que pode acontecer com a escalação do Baianinho é que o Edilson possa ter uma liberdade de chegar mais fácil até a linha de fundo para os seus cruzamentos, para trocar, inclusive, figurinha com o jogador que ataca pelo lado do campo, pelo lado direito. É claro que o Paysandu também não pode se descuidar. Eu lembro que eu comentei o jogo da fase de classificação. O Inter matou o Paysandu na jogada individual. O Paysandu foi todo para cima, jogou aí na Curuzu também, foi todo para cima, abriu a sua guarda e a equipe do Inter foi lá e beliscou duas vezes. O Paysandu teve de recuperar depois com o seu gol. A Inter vem fechadinho, embora tenha tido até agora dois empates, né? Tomou 5 gols, marcou 5, ou seja, tem vulnerabilidade defensiva, mas tem agressividade no ataque. Sobretudo com o artilheiro da equipe, né? O Miguel Bianconi, que é o artilheiro do Campeonato Brasileiro da Série C. Não se iluda, o técnico disse isso claramente na entrevista que fez para nós, de que a equipe respeita o Paysandu, mas que vai jogar possivelmente nos erros bicolores. Como o Paysandu vai ser empurrado pela galera, pode descuidar e eles cheguem lá e façam gols. O Paysandu tem um pequeno favoritismo, embora os 3 resultados negativos, porque também chegou técnico novo, motivou, estimulou, e isso pesa, né? a qualidade técnica do Paysandu não mudou. O Paysandu ganhou o Campeonato Paraense, ganhou a Copa Verde, a Copa Norte, fez boa presença na Copa do Brasil, mas perdeu aquele elan, aquela jogada agressiva, aquela transição rápida que deixou de acontecer. Pode ser que agora, com essa nova formação, com o Baianinho ali jogando, ele libere, como eu disse, o Marcinho e o Paysandu acabe tendo novamente uma presença ofensiva grande. É fundamental que o ataque funcione. Funcionando, a equipe tem maiores possibilidades. Não pode deixar de ser surpreendida pelo adversário. A Inter joga nos erros do adversário. Tem jogadores experientes, jogadores que sabem se infiltrar, sobretudo nas jogadas de contra-ataque. E é essa que deve ser a característica do jogo. O Paysandu atacando, a Inter se defendendo, mas saindo ardilosamente, inteligentemente, para jogadas de contra-ataque. Em princípio, o Paysandu tem um pequeno favoritismo. Ah, como é que você dá favoritismo para uma equipe que vem de 3 derrotas seguidas? Mas o ânimo mudou. O sentido anímico, a vontade da equipe, a própria presença do Mazola, que sabe conquistar, que sabe dominar o vestiário, e dizem que o que derrubou o Júnior Rocha foi o vestiário. Vamos ver se foi só isso, porque o Paysandu perdeu um pouco da sua característica principal, que era jogar simples, mas jogar de maneira objetiva, de buscar sempre o ataque, de fazer transições rápidas. Isso deixou de acontecer no Paysandu. Mas todo cuidado é pouco, porque a Inter sabe fazer gol.
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0: jogo da arrancada, nesse quadrangular, essa mesma Inter de Divina que ganhou, mas não convenceu, e naquela oportunidade, o Papa Título saiu aplaudido do gramado, mas hoje com o comando técnico de Mazola Júnior, a coisa vai, o Lobo vem, e vem com sangue nos olhos, e faca nos dentes, para toda a equipe do Timaço com o aço da clube, uma perfeita jornada, e que você marque a vitória do Papão Guerreirão.
1: Vamos com tudo, vamos pra cima, Papão. Paysandu com Jean Drosny, Edilson, Lucas Rodrigues, Pedro Carrerete, Renan Castro, Pedro Henrique, Caio Melo, Pablo Baianini, Marcinho, Cleiton Pego e Ítalo. É o time do estreante Mazola Júnior. Um abraço, bom trabalho para você, Chico Urbano, com a Inter de Limeira. Alô, Urbano, aquele abraço.
2: Um grande abraço, Guilherme Guerreiro e toda a equipe Clube do Pará, 106.9. A Inter de Limeira toda de preto, com detalhe vertical branco, somente pela parte da frente. O time vem em busca da primeira vitória nesse quadrangular decisivo do Campeonato Brasileiro da Série C, uma vez que na fase primeira de classificatória, aqui mesmo na Curuzu, derrotou o Paysandu por 2-1 e quer quebrar esse jejum de dois jogos sem vencer do início do quadrangular, final da terceira divisão, Guerreiro.
1: Inter escalada com Emerson Júnior, Ian Silva, Lucas Santos, Robson, Heitor Roca, Lucas Buchecha, Romarini, Fabrício Dias, Vitor Leque, Miguel Bianconi, o capitão, e Getúlio é o time do técnico Matheus Costa. Vai começar o jogo, Carlos Castilho, é hora da virada, é hora da vitória, Cacá.
3: Sem dúvida nenhuma, não tem outro resultado que não seja vitória para o Paysandu.
1: É isso, Papão vai com tudo, Saulo Zaire no bastidor, a conferir tudo o que acontece nos bastidores do jogo. Saulão, aquele abraço.
4: Aquele abraço, boa noite, seu Guilherme, bastidores apaziguados, tranquilos, galera.
1: Rolou a bola, começou o jogo aqui na Curuzu. A bola para o campo de ataque da Inter, sai bem o goleiro Jean Drosny para ficar com ela. Primeira tentativa da equipe do futebol paulista. Drosny mete forte para o campo de ataque, a bola na circulação. Marcinho brigou, chegou ali na disputa o Ítalo. Já houve falta em cima do Marcinho, o árbitro parou, parou e marcou. É falta que favorece a equipe bicolor. Vai ajeitar ali para fazer a cobrança o Carrerete. Ajeita, prefere deixar para o Caio Melo. Bianconi se aproxima ali, a falta é para o Paysandu já no campo de ataque. Aí o Renan Castro.
4: Bola rolando.
1: Renan Castro faz a cobrança, entrega curta, serve bola ali para o Lucas Rodrigues, escapando do lado direito, faz a metida para o Edilson, tentou escapar também da marcação, ganhou o lateral, tem bola rolando.
4: Na Série C, Ferroviária e Brusque, na Série B, Londrina e Fortaleza, na Série A, Flamengo e RB Bragantino.
1: São os jogos desta noite de domingo no futebol brasileiro. Fluminense ganhou, Cruzeiro ganhou, Vitória perdeu, Corinthians perdeu na Série A, o Santa Cruz, terceira vitória, vai se garantindo, vai chegando a B. Olha o Papão, Edilson na linha de fundo, sai a bola, é só tiro de meta. Chegada forte do Edilson, o Papão vai com tudo, Dinho Menezes.
0: É, com tudo ali pela direita o Edilson. Vendo que a bola correu mais do que ele e ultrapassou a risca de fundo. E o assistente, claro, levantou seu instrumento de trabalho. Começou o jogo, Paysandu naquele pique 0-0, placar de Bidas Macedo, ferro e aço, Guerreiro.
1: É o Papão naquele pique, naquela crocância que gosta o Bola de Fogo. Bola tocada no campo de defesa da equipe da Inter. Heitor Roca faz a metida para o campo ofensivo, chega para cortar a zaga do Paysandu. O árbitro pede calma ali para o Edilson. Jogadores da Inter reclamam, chegou ali o Fabrício Dias, conversa com o Edilson. Está caído o jogador da equipe da Inter. Está no chão o atacante do Leão de São Paulo. Falta marcada favorecendo ao time paulista. Falta confirmada pela arbitragem. Ajeita para fazer a cobrança ali o Romarinho. Ele vai para a cobrança. A falta foi em cima do Vitor Leque, que já atuou no futebol paraense. Romarinho sai da bola, não sai. A cobrança vai ser feita. O árbitro vai para cima. Agora sim, Romarinho faz a cobrança. Bola descaindo sem peso. O desvio da zaga. Lucas Rodrigues cortou, jogou para o lado. É arremesso que favorece a equipe da Inter. 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
1: 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Fica pra fazer o corte, a retaguarda bicolor. Marcinho mete pro campo de ataque, Ítalo vai tentar chegar. A bola fica dominada pelo Lucas Santos. Ele retrocede ali no fogo para o Emerson Júnior. Mete forte pro campo de ataque. Edilson desvia de cabeça. A bola vai chegar para o Jean Drosny. Ele evita a saída e fica com ela. Na retaguarda bicolor, na grande área do Papão, ele sai tocando bola, entrega para Carreirete. Carreirete faz abertura do lado esquerdo para Renan Castro. Metila longa, tentando achar ali o Cleiton Pego. Chega primeiro a zaga da Inter. Corte feito pelo Lucas Santos. Na base do Bumba, meu boi. Bola sobe e desce. Renan Castro faz o domínio e toca atrás para o Jean Drosny. Ele mete de perna esquerda para o campo ofensivo. Vai passar a bola. Cleiton Pego ficou no meio do caminho. O árbitro parou e marcou a falta. Falta cometida pelo Ian Silva. Você viu aí, meu caro Dinho Menezes?
6: Vi sim, falta em cima do Cleiton Pego, que já vinha fazendo essa proteção para administrar o kick da bola, mas foi derrubado e o árbitro viu como falta, já cobrada, lá vai Paysandu Guerreiro.
1: Vem o Paysandu descendo no campo de defesa, a bola com Lucas Rodrigues, ultrapassa a linha que divide o gramado, entrega para Edilson. Edilson de volta para Lucas Rodrigues. O Paysandu vai tentar reconstruir mais atrás ainda, a bola para o Renan Castro. 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
1: Lado esquerdo para Renan Castro, ele domina, pode abrir bola, faz a metida, boa bola no meio. O domínio é da equipe, ai, ai, ai, ai, ai.
6: Aí,
1: uma beliscada forte, acertaram o jogador do Paysandu aí, bola
6: Baianinho,
1: de fogo.
6: Baianinho, Guerreiro, na hora que ele dá o vira-volta, foi derrubado, o árbitro não deu amarelo, vai o Paysandu.
1: Vem o Paysandu de novo, Lucas Rodrigues toca a bola, entrega para Edilson. Edilson domina, faz o toque, a bola chegou ali para o Baianinho, se livrou da marcação, tocou errado, passe saiu defeituoso, recupera o Baianinho. A bola volta para o Lucas Rodrigues, a mexida para o Marcinho. Marcinho faz o giro em cima da marcação, toca atrás, entrega para Renan Castro. Renan Castro prepara a metida, recomeça com Carreirete lateralmente para Lucas Rodrigues. A bola é metida para o Edilson. Edilson tentou de chaleira, a bola bateu no adversário, foi para o lado. Arremesso para o Papão no desvio do Vitor Leque. Sem clube não há futebol.
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0: Janinho mandou a parada pro fundo do barbante, o tiro de meia distância, abrindo a contagem aos 5. Minutos, primeiro ato de espetáculo, larga na frente o Papão. Pablo faz a festa da avalanche de Colô. Balança, sacode, estremece a Colô e estremece o placar. Minas Macedo, Ferriaço.
1: Paysandu,
2: Inter de Limeira.

0: passou o Marcinho Verde Tudo para tocar para o Baianinho com sua baianidade da gol. Ele recebeu, mirou espaço e meteu o sapato na bola. O goleiro aceitou, não pegou, ela morreu no fundo do barbante. É gol do time do povo, é gol do papa título, é gol do papão da Curuzu, que tá com aquela crocância daquele pique. Pablo Baianinho acaba com a sofrência e coloca o papão da frente. Papão da Curuzu 1-0 para Inter de Limeira, salvou.
1: Segundo gol do Paysandu no quadrangular decisivo da Série C e o primeiro do Baianinho com a camisa do Papão, seu Guilherme.
2: Larga na frente o Papão e a Avalanche faz uma festa linda aqui na Curuzu. 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E a Inter tenta partir para o campo de ataque, bola para o Bianconi, amaciou, chega Caio Melo para fazer o corte, faz a metida longa, vai o Cleiton Pego, chega cortando a zaga, a bola voltou para o Pablo, boa bola do Baianinho, Marcinho tocou ali de letra, tocou errado, recupera o Paysandu, estoura a boiada com raça o Pedro Henrique. A bola vai para o campo de defesa da equipe paulista. 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
2: Ítalo cometeu a falta em cima da zaga da equipe paulista. Aqui Rádio Clube, todo o sistema Clube de Rádio conosco. Clube de Marabá, Clube do Tapajós, Clube de Paragominas, Clube de Maracanã, Clube do Moju, Clube de Bragança, Clube de Canã dos Carajás, Clube de Tucuruí, Clube de Redenção e mais Paraense de Castanhal, Barcarena de Barcarena, Curuçá de Curuçá, Paraíso de Salinópolis, Tropical de Marudá, Educadora de Cachoeira do Arari, Progresso de Garapé-Miri, Rural de Altamira. Olha a Inter chegando, bola na área do Paysandu, arranca para fazer a defesa o Giandrosi, um lance perigoso, tinhoso ali na área do Papão, hein, Chico Urbano?
0: Mas também que contou com a experiência, guerreiro, dos zagueiros, fazendo a proteção para que o jogador da equipe da Inter não tivesse espaço. Lá vai Paysandu.
2: Vem o Paysandu descendo de novo com o Edilson. Edilson toca a bola para o Caio Melo. Boa bola para o Pablo. Girou, Edilson pediu. A metida é para ele de três dedos. O passe saiu equivocado. Chega para cortar a zaga. Vitor Leque recebe a carga do Pedro Henrique. A falta está marcada. É falta aí, Chico Urbano.
5: É falta aqui na lateral. Já cobrada, tem pressa a Inter de Limeira. Vai o ataque. Um Paysandu, 0 Inter de Limeira. No placar, Midas Macedo, Ferriaço.
2: Passamos de 10 minutos desta primeira etapa no Sistema Clube de Rádio, também 104 de Mocajuba, Tapajuara de Itaituba, Marco Zero do Iapoque no Amapá, Jota de Tomeaçu, Bragança de Bragança, Cidade de Breve, Zarucará de Portel, Sol de Soura, Linil de Orém, Rondon de Rondon do Pará, 94 de São Félix do Xingu, Alternativa de Terra Alta, Litoral de Carutapera, Pará de Santa Maria, Vereza do Marajó, de São Sebastião da Boa Vista, Cidade de Jacareacanga, Paixão do Mosqueiro, Santa Terezinha de Viseu, Mirante de Monte Alegre, Terra de Capitão Poço, Princesinha do Marajó de Ponta de Pedra. É o Sistema Clube de Rádio. Tem lateral que favorece a equipe. É falta, o árbitro marcou falta para a equipe paulista. Falta cobrada do lado direito. Vem Ian Silva dominando, vai tocar atrás, serve bola, entrega ali para o Lucas Santos. Pode fazer a inversão, pede bola do outro lado ali o Robson. Ele faz a metida longa, Bianconi chegou, amaciou, bola foi para o lado, saiu. Chegou a zaga, não chegou. A bola é da Inter, descendo pelo lado direito, Ian Silva prendeu, dominou, tocou bola, vai na penetração, bola chegou para o Romarinho, prepara o cruzamento, jogada individual, ajeitou, bateu, espalma Giandrosi, a bola voltou, batida para fora. Olha o Giandrosi aí, Dinho.
0: Ele já veio dar o cartão de visita dele. Giandrosi, isso dá confiança para ele. Confiança que estava, claro, sendo muito questionado. Giandrosi disse: eu tô aqui, quero tudo, tudo, tudo, tudo. Defendeu e no rebote o jogador da Inter meteu lá do Evandro Chacas. 0-0 não, 1-0 o Papão da Curuzu, guerreiro.
2: 1-0 para o Papão. Pablo, a 5 minutos desta primeira etapa. 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
2: A zaga, o corte é feito, bola metida para o campo de ataque, é para o Bianconi, chega Lucas Rodrigues, não brinca em serviço, fez o corte parcial, foi atropelado, a bola é do Paysandu, vem Pedro Henrique tocando bola, entregando para Renan Castro, é o Papão no campo de defesa, sem clube não há futebol.
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0: Cláudio, porque tá vendo ele fazendo um bom papel na zaga do Paysandu, ao lado do Pedro Carrerete. É assim, guerreiro, é assim, é desse pique, é desse jeito que o torcedor vai carregar o Paysandu para essa vitória. 1-0, Bicolô.
1: Tem gol. Do Maracanã, Varela, aos 13 do primeiro tempo. Agora Flamengo 1, RB Bragantino 0.
2: E vem o Paysandu de novo com o Pedro Henrique. Ele toca a bola do lado esquerdo para Renan Castro, prepara a metida para o campo ofensivo. Ainda Renan prendendo bola, busca opção. Tentou a metida, achou o Marcinho no deslocamento. De volta para o Renan, vai passando. Metida longa é para o Ítalo, subiu a zaga, fez o corte parcial. Checa a bola do lado direito para o Ian. Ian domina, é o Inter, ou a Inter tocando bola no seu campo de defesa. 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

0: com Carrerete fazendo corte parcial. Pedro Henrique perdeu o tempo da bola. A bola sobrou ali para o Getúlio. Chega roubando o meio papão. Agora com Marcinho para conduzir a bola do lado esquerdo. Lá veio o Paysandu. Cleiton pegou, fugiu, pediu na profundidade. Vai chegar o goleiro na hora. Emerson Júnior interceptou quase o pego. Chega, Dídio.
1: É, rapaz, o Cleiton pegou. Faltou mais um pouco de velocidade, mas tá tudo certo. O torcedor abraçou. O torcedor tá carregando. Paysandu no contra-ataque rápido, quase chega no segundo e você estava vendo tudo. Alô, Max Day aí em Macapá, é o homem da BB, tá ligado e vibrando com a Clube e a narração do Guerreirão.
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0: Saiu o primeiro cartão amarelo do jogo. Primeiro cartão amarelo.
1: Saiu não, guerreiro.
0: Vamos ver a atitude do árbitro. O Marcinho arrancava, houve uma falta tática, né, Dinho?
1: Ah, é, ele ia partir com tudo. Ele foi impedido, foi seguro pela camisa.
0: E o árbitro marcou a falta, mas não deu cartão amarelo.
1: E olha o Matheus com o Delson aqui batendo boca, que quase que vamos ver de fato, Guerreirão, aqui à beira do gramado.
0: E o Edilson foi conversar aqui com o assistente.
4: É, o Edilson com o assistente Juan Silva reclamando também do lance, que deveria ter dado cartão amarelo para o jogador da Inter de Limeira, na informação da distribuidora Amazônia.
0: Falta para o Paysandu, cobrança feita, bola longa tentando achar o Edilson, corte feito pela zaga. A bola é da Inter, que tenta sair para o contra-ataque. Chega Pedro Henrique cortando. 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Papão vence por 1-0. Tá hidratado, Papão. Bola de ouro.
5: Olha, a melhor coisa, sem dúvida, primeiro é gol, né? Deu tranquilidade, porque o Paysandu estava pressionado pelos resultados anteriores, faz o gol com 4 minutos, isso aí é um alívio. Dá para a equipe estabelecer o seu modo de jogar, atrair a equipe da Inter de Limeira, porque se a Inter veio com um plano de se defender mais e sair nos contra-ataques, vai ter de mudar, como já mostrou que está tentando mudar. E o Paysandu pode aproveitar para, nas jogadas trabalhadas, chegar até o seu segundo gol. A equipe da Inter não esperava, o goleiro colaborou.
0: Tá vendo de novo o Paysandu descendo com o Ítalo. Coloca a velocidade. Eita! E agora,
1: aí,
0: tem que ter,
1: aí saiu. Aí é cartão. Pronto.
4: Lateral direito. É o
0: Ian Silva.
4: Ian Silva recebeu o cartão amarelo. Estava faltando, então o cartão amarelo para o Ian Silva. Camisa 2, lateral direito da Inter de Limeira. 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
0: Cartão amarelo para Ian Silva na arrancada do Ítalo. É frontal, a falta para o Papão. 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
0: Passamos de 17 minutos desta primeira etapa, aqui na Curuzu, com casa cheia. Oi, um para o Paysandu, 0 para a Inter de Limeira. Pablo Baianinho, há 5 minutos, marcou o gol único do jogo. Falta para o Paysandu. Marcinho próximo da bola, e o Renan também está ali, né? Renan Castro, é isso. Mas é o Marcinho, vai
1: Renan
0: experimentar.
1: Renan é Marcinho, mas é o Marcinho.
0: Vai bater direto, pelo visto. Vai Marcinho, partiu para a bola, explodiu na zaga. Bateu a bola na barragem, voltou para o Papão com Edilson. Edilson toca, entrega a bola para o Renan. Renan prepara a metida, busca opção. Bola descaindo para o cabo ofensivo. Era para o Marcinho, não deu para ele. Passa de todo mundo, não passa do goleiro Emerson Júnior, que fica com ela. 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
0: Pinto manda seguir o lance, Carrerete toca a bola, entrega para Caio Melo. Caio Melo serve bola para o Pedro Henrique. Fica reclamando o Bianconi. O corte é feito pela zaga da Inter. De
1: ele
0: novo
1: foi
0: para
1: cima do Nelson, Guerreiro.
0: É, rapaz, impressionante. De novo o Pedro Henrique cortando a bola, vai para a linha de fundo. É tiro de meta. Tiro de meta para a equipe da Inter de Limeira. E o Delson foi para cima dele também, né?
1: É, para cima dele. Só como a título de informação, o Matheus, hoje técnico da Inter de Limeira, passou pelo Paysandu e ficou somente a com quatro, em quatro

0: jogos à frente do comando técnico do Paysandu.
1: Tá aí o detalhe do Dinho Menezes. 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
1: Paulista vem com Robson. Robson toca para Heitor Roca. A marcação é a meia distância do Paysandu. Pablo Baianini agora se aproxima. Bola tocada atrás. Pablo Baianini mais atrás e o Marcinho flutuando. Tá vendo aí, Dinho? Marcinho na flutuação.
0: Exatamente, você é fera. Eu acho que você que instruiu o Mazola.
1: E o Pablo Baianini dividindo ali com o Caio Melo a marcação. Bola volta para o Papão. Edilson briga, recupera, briga de novo. Pablo, opa! Falta dura do Leque. Edilson perde o cartão, é. Pablo vai pro chão.
4: É, o Leque tem várias opções. Uma delas é cometer a falta. Cometeu a falta, não levou cartão amarelo, camisa 19. Jogo vai prosseguir e o Paysandu vence 1-0 no placar Bidas Macedo Ferreiraço.
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1: Perigosa do Papão, pode abrir pro Edilson. Edilson pediu livre, leve, solto na direita. Prepara o cruzamento, bola descaindo com perigo, passa de todo mundo. Vai ficar do lado esquerdo, é o Paysandu no ataque. Domina a bola ali o Marcinho. Faz o toque atrás para o Renan Castro. Bola chega com Caio Melo. O toque para o Pego, fez o giro, tentou sair da marcação. Vai chegando na área o Papão, cruzamento. Passa de todo mundo, chega pra zaga do time paulista. 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
1: o tempo que o tempo tem. Decorridos 20 minutos, primeiro ato de espetáculo aqui em Curuzu, brasileiro da terceira divisão. No placar de Bidas Macedo Ferreiraço, ligue 3233-1308, tá lá.
6: Paysandu!
1: Paysandu tem um.
7: Inter de Limeira.
1: Inter de Limeira não tem nada.
8: Quadrangular da Série C em Araraquara, Ferroviária 0, Brusque 0.
1: 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Estamos de 18 horas e mais 52 minutos em Belém. 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
1: 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Anunciando hoje, meia-noite, tem bola na torre na RBA TV. O Paysandu tenta o contra-ataque no passe errado da Inter. Bola dominada pelo Papão. Pode sair o lançamento. Marcinho prende bola, toca atrás. Entrega para Renan Castro. Servindo ali para o Pedro Henrique. Ele abre bola. Serve ali para a progressão.
0: Paysandu ligado hoje, hein, Guerreiro?
1: Muito ligado, Dinho. Tá ligado. Tá no 12, como você gosta de dizer. Lá vem o Pablo. Girando, saindo da marcação. Tá esperto o Pablo. Dominando bola. Pedindo a penetração. Toca a bola para a progressão do Renan Castro. Prepara o cruzamento. Marcinho se deslocou. Ele serviu bola para o Caio. De volta. Volta para o Renan, Renan domina, vai fazer a metida curta para o Marcinho, mais atrás para o Caio, buscando espaço, ainda Caio Melo, pode inverter, inverte com inteligência, coloca a bola para o Lucas Rodrigues, ele amaciou, dominou, vai invadindo o campo inimigo, boa metida para o Pego, Pego atrás, entregando bola para o Pedro Henrique, metida errada, agora passe defeituoso, recupera o Vitor Leque, brigou o Pego, fez falta o Pego. Segue o jogo, diz a arbitragem, na disputa de bola, a falta marcada, a falta cometida pelo Caio Melo. 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
1: Leque recebendo, lado esquerdo, Pablo chega na marcação, ainda Leque, faz a metida para o Biancone, faz a parede, melhor para o Edilson, Edilson domina, Biancone reclama de novo, Edilson, boa bola, para o Marcinho do jeito que ele gosta, passou o Ítalo, era para ele a bola, o corte foi feito pela zaga, Marcinho girou e ficou atrás, a bola volta para o domínio da Inter, Leque pediu, ele preferiu o toque atrás para recomeçar, sem clube não há futebol.
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1: Fica com ela, toca atrás ali para o Carrerete. Carrerete faz a metida para o Renan Castro. Renan Castro chutou no adversário e ganhou o tiro de meta. 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Até aqui só um cartão amarelo no jogo para Ian Silva. Ian Silva, lateral direito da equipe da Inter de Limeira. 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
1: De ataque, falta cometida pelo Ítalo, já cobrada ali pelo Lucas Santos, entregando para o jogador Heitor Roca. Mais atrás, servindo bola então para o Romarinho. Romarinho toca lateralmente de volta para o Roca. Roca faz a metida para o Leque. Leque tocou, vem de novo a Inter. Leque ficou do lado de fora, tá caído. Levanta, Leque. Bola aberta ali para o Roca, dominando. A bola atrás para o Romarinho. Romarinho prepara a inversão, faz a metida, bola descaindo. O desvio de cabeça, vai só para a cobertura. O Jandrosny a tiro de meta para o Papão. Ô, Chico Urbano.
4: É verdade, não levou tanto perigo assim. Tranquilidade para a zaga do Paysandu. Melhor para o goleiro Jandrosny da equipe do Papão da Curuzu. O placar Cusa, 1 Paysandu, 0 Inter de Limeira. Dupla cabida de Macedo Ferreaço.
1: Passamos de 25 minutos desta primeira etapa. 1-0 Papão. 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Carlos Castilho, qual é a do jogo? Papão cheio de vida, Cacá.
6: Exatamente, aquilo que eu falei está se refletindo. O gol para o Paysandu com 5 minutos de partida deu para a equipe ficar trabalhando conscientemente, até porque a equipe da Inter teve de mudar o seu estilo, né? Tem de criar as jogadas com maior assiduidade, com maior frequência, e o Paysandu sair nas jogadas certas. Boa movimentação do Baianinho, está bem no jogo. O Paysandu ataca muito pelo lado direito, precisa ter a opção também pelo esquerdo com o Renan Castro. Isso pode levar muito mais poder de fogo para o ataque do Paysandu. O gol foi fundamental.
1: Falou bola de ouro, Carlos Castilho, tem lateral para a Inter, subiu bem a zaga do Papão para cortar, Marcinho não achou, volta para o Pedro Henrique que não brinca em serviço. 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
1: Ian Cobra, toca a bola, entrega ali para o Getúlio, o cruzamento venenoso na área, sai Jandrosny e afasta, retorna para o gol, a bola fica com o Roca, ele faz abertura para o Leque, Leque em cima da marcação, Pablo vai, tenta dobrar, abertura do lado esquerdo para o Romarinho, cruzamento venenoso, subiu para fazer o corte, o Lucas Rodrigues vem brigando pela posse de bola, o Papão, bola chega ali para o Caio Melo, o árbitro para e marca a falta de ataque, a chegada forte ali do Bochecha, a falta

0: Guerreiro, agora a torcida tá pegando no pé do Bianconi, que ele reclama igual eu quando vejo o cabo, meu irmão. Basta 1-0 pro Papão.
1: Tem lateral que favorece a equipe do Paysandu, posicionado Edilson para fazer a cobrança. Lateral para o Papão no campo ofensivo. 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
1: Espera aí, Inter, bola do Leque, deu meio no fogo ali. A metida de bola saiu bem agora. A bola tocada ali no domínio pelo jogador Getúlio. Abertura para a progressão do Ian. Vem descendo, vai fugindo o Ian, dominando bola. Passou pedindo ali o Bochecha. Ian recomeça, toca atrás, entrega para o Lucas Santos. De volta para o Ian. Chega a marcação do Paysandu. Ian domina, faz a metida nas costas da zaga. Momento perigoso, cruzamento rasante. Chega a Carrerete, não brinca em serviço. Mete pro lado, que o jogo é de campeonato. Lateral cobrada, tem pressa a equipe da Inter. Bola chegando ali para o domínio do Ian. Ian toca a bola para o Getúlio. Getúlio domina, a inversão é feita. No 1-2, chega bem para dominar. Que categoria do Paysandu. Ficou com ela o Cleiton Pego, entregando para o Renan Castro. Renan Castro faz a inversão, coloca a bola no peito do Baianinho. Baianinho serviu para o Pedro Henrique. Metida longa, longa para o Ítalo. Vai atrás da bola, na linha de fundo. Dominou, bateu no adversário, ganhou o arremesso, Papão. Brigou e ganhou e merece os aplausos aí, Dinho.
0: Rapaz, o torcedor tá gostando. Era isso que ele queria, Guerreiro. Era um Paysandu com esse comportamento que ele queria. Ele tá vendo, pronto, ele abraça a causa. Tá abraçando o time do povo que tá na frente. 1-0 pela Cadê Pitas, Macedo do Ferro e Aço.
1: 1-0 para o Papão. Já nem é clube, é seleção. 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
1: Como já disse o Castilho, tá fazendo um jogo diferente. Bola com o Edilson, de volta para o Baianinho. Foi atropelado, o árbitro marca só o arremesso. Só o arremesso e agora o Leque atropela de novo o Baianinho.
4: É, vem aqui na minha frente, né? Mas a arbitragem já havia marcado a irregularidade. Sente aí a perna direita, aliás, a mão direita, né? O Baianinho, o auxiliar ajudou aí de ficar de pé. Jogo vai prosseguir e segue também a vitória do Paysandu, 1-0 contra a Inter de Limeira, no placar Vitor Macedo Ferriaço.
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1: o tempo que o tempo tem. Decorridos 30 minutos, Edilson falhou na marcação, o cruzamento, espalhou a zaga, batida para fora. A jogada do Edilson, a falha cometida no arremate, o corte parcial do Carrerete, quase a Inter empata, a bola foi para a linha de fundo. Eu confirmo, 30 minutos, primeiro ato de espetáculo aqui em Curuzu, brasileiro da terceira divisão, no placar de Midas Macedo Ferriaço, Arthur Bernardes, 23, e tá lá.
6: Paysandu,
7: 1, Inter de Limeira,
1: 0.
8: Na Série A, no primeiro tempo, o Flamengo vai vencendo o Bragantino 1-0. Daqui a pouco, às 7h30, Atlético Paranaense e Esporte Clube Bahia.
1: Anote aí a hora certa da RBA TV, canal 13, afiliada à Band. Estamos de 19 horas e mais 2 minutos em Belém. 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
1: 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E o Jandrosny veio conversar com o Mazola.
0: Mazola, vai te embora pra lá.
1: É, vai pro gol, não vem pra cá, Jean, pelo amor de Deus. Vai pro gol. É escanteio para o Papão. Quem cobra aí, bola de fogo? Chico Urbano.
0: Marcinho.
1: Vai o Marcinho, é sempre ele. Marcinho, de pé trocado, saiu da bola. É o Renan Castro.
0: Agora é o Renan. Agora já tem um para dividir a parada com ele.
1: É verdade. Vai Renan Castro, de pé trocado. O Marcinho reclama do posicionamento do jogador da Inter. Está muito próximo Vai o Renan, partiu, cobrou, bola descaindo com o Menino, o toque de cabeça, a zaga afastou, a bola voltou para o Papão, o domínio do lado esquerdo, outra bola descaindo na grande área, o desvio, Renan Castro, dominou, girou, sassaricou, tocou atrás para o Marcinho, ajeitou, bateu, vai para a defesa, Aberson Júnior, Dinho.
0: É, segurou lá embaixo, forte foi o chute, mas ele estava, desta vez, atento, ligado lá, viu o contra-ataque da Inter.
1: Vinha porque o passe foi longo demais, o Gendrosli só ganhou o tiro de meta. 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Um para o Paysandu, zero para a Inter de Limeira. 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
1: 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A informação.
8: Ferroviária, 1 a 0. Vai chegando a 7 pontos. Brusque permanece com 4. Paysandu tem 3. E a Inter de Limeira, 2 pontos. Portanto, lá em Araraquara, faz 1 a 0 a equipe da Ferroviária em cima do Brusque, seu Guilherme.
1: É isso, 1 a 0 para a Ferroviária. Tá aí a informação do Saulo Zaire. 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Tem lateral para a Inter de Limeira, posicionado ali o Heitor Roca para fazer a cobrança. Ele manda a bola para o campo ofensivo, subiu cortando parcialmente o Pedro Henrique. Edilson não brinca em serviço, joga para o lado. Arremesso para a Inter, arremesso para o Leão, posicionado ali para fazer a cobrança o Heitor Roca. Lado esquerdo, campo ofensivo. Ele cobra, coloca a bola atrás, entrega ali para o domínio do Fabrício Dias. Abre bola então para o Lucas Santos. Domina o zagueiro. Pode servir lateralmente, preferiu tocar para o Robson. Robson recebe, encosta a bola do lado esquerdo para o Heitor Roca. Lá vai ele, tentando a metida, estica o compasso, Caio Melo faz o corte parcial pela equipe bicolor. Baianinho já foi puxado, segue o jogo de desarbitragem, vem descendo de novo, o Papão recupera com o Marcinho, vai fugindo o Marcinho, vai na velocidade, Marcinho já foi atropelado de novo. E ele vai à loucura com a arbitragem. Mais um atropelamento no Marcinho, jogando leve, mais à frente, solto, do jeito que ele gosta, Dinho Menezes. Impressionante o Marcinho.
0: Ele é da mais alta velocidade, Guerreiro, quando ele ia chegar para tocar essa bola, foi derrubado por trás. Aí o árbitro pipocou porque era para sair o amarelo, não saiu, Guerra.
1: E tem pressão aqui no banco do Paysandu, hein? Muita gente falando aqui com o staff bicolor, com a comissão técnica e aproveitando para beber uma água também, né? Mas é o Pedro Henrique reclamando de alguma coisa aí, não sei se com relação à arbitragem, mas enfim, trazendo alguma informação aqui para o Mazola.
4: Não, a questão de posicionamento, Guerreiro.
1: Perfeito, posicionamento da equipe, né?
4: Exato.
1: Quando perde, né? Perde e pressiona, não pode abrir mão disso. É falta para o Papão. Vai para a cobrança o Marcinho. Encostou para o Renan Castro. Ajeitou, mandou a varada, explodiu na zaga. Volta a bola para o Paysandu. Pedro Henrique tocou ali no fogo, ali para o Edilson. Edilson mais atrás ainda para o Jandrosi. Cuidado aí, Jandrosi. A bola tocada para o Edilson. Edilson domina, faz a metida de três dedos. Entrega para o Pablo. Dominou bem, evitou a saída. Ainda o Baianinho. Vai caindo, segue o jogo. Briga ali o Paysandu. A falta é marcada. E vai ter cartão pro Pedro Henrique.
0: Agora ele deu, Marcinho, por isso que a galera tá achando, porque Naide não deu e aqui ele deu.
1: É. Cartão amarelo pro Pedro Henrique. O Marcinho reclama barbaridade com a arbitragem.
0: Com razão, diga-se de passagem.
1: É. Já nem é clube, é seleção.
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1: E a galera aproveita para fazer...
0: Ei, juiz, vai apitar no sul! Ei, juiz, vai apitar no sul!
1: Pronto, é falta que favorece a equipe da Inter de Limeira. Marcinho fica na barragem. O árbitro é Denis da Silva Ribeiro, Serafim das Alagoas. Falta para a equipe da Inter. Cuidado com o Bianconi aí na área. Muita atenção para o atacante da Inter, o capitão. vai pra bola. Cobrança feita pelo Romarinho, bola descaindo do outro lado, o desvio de cabeça, chega a zaga bicolor afastando. Pedro Carrerete, não brinca em serviço, Chico Urbano.
4: Não brinca não, porque levava muito perigo a meta de Jean Droge do Paysandu. Segue a Inter no ataque, segue o Paysandu vencendo 1-0 no placar, Vitor de Macedo Ferreiraço.
1: Bola pra área do Paysandu, corte parcial da zaga, o desvio, vai Jean Droge, evita a saída e fica com ela. Sem clube não há futebol.
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1: Tem lateral para Inter. 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Carlos Castilho, 38, primeiro tempo, segue 1-0, Papão.
6: É, o Paysandu precisa aproveitar melhor esse novo posicionamento da equipe da Inter de Limeira, que é um pouco mais ofensivo, tentando ser mais ofensivo. E o Marcinho, trabalhando solto, pode explorar melhor o Ítalo, que foi pouco explorado, e o próprio Cleiton Pego. Nas jogadas rápidas, o Paysandu tem possibilidade de chegar ao setor defensivo da equipe da Inter.
1: Vem descendo de novo a Inter, tem informação.
8: Gol do Fortaleza fora de casa em cima do Londrina. Eron contra, tô falando de Série B agora. Leque 0, Fortaleza 1, seu Guilherme.
1: É isso, Saulo Zaire trazendo muitas informações. E o Paysandu quase, quase, o Pablo Baianinho rouba a bola do número 29, Heitor Roca. Lateral para a Inter, bola tocada atrás.
4: Não valeu.
1: Não vale a cobrança. Não valeu a cobrança.
4: Não havia autorizado.
1: Agora sim, cobrança do Roca, tocando atrás, entregando para o Robson. Aliás, para o Lucas Santos. Lucas Santos de volta para o Roca. Roca toca errado. A bola é do Paysandu. Caio Melo cortou esquisito. Deu certo. Baianinho amaciou bonito, rapaz. Com categoria, vai para o chão. É falta, o árbitro para e marca. 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
1: Para o Paysandu, agora a bola foi jogada mais para frente, o Romarinho colocou para lá, o Lucas Rodrigues vai com calma para buscar a bola.
0: Uma pergunta para o Kaká, dando sequência para o Baianinho, o Paysandu encontrou um homem para o meio de campo, Kaká?
6: No jogo de hoje sim, ele está com liberdade, ele está criando, ele está se apresentando para o jogo, isso é fundamental. E o Paysandu pode explorar isso, tocar mais a bola e também utilizar melhor os dois homens de frente, o Ítalo e o Cleiton.
1: Lá vem de novo o Paysandu, boa bola com o Marcinho, saiu legal da marcação, Renan Castro vai passar, Marcinho prende do lado esquerdo, prepara o cruzamento, ajeitou, mandou direto, a bola vai para a linha de fundo e a galera fez bola de fogo.
0: E aplaudiu, deu moral, como quem diz, faz de novo que eu tô adorando, rapaz, o Paysandu tá mais ligado que fofoqueira de vila que não deixa passar nada, 1-0 Paysandu, placar de Vidas Macedo, ferroiaço.
1: Um para o Papão, um para o Lobo, 0 para o Leão Paulista. Lá vem descendo de novo a equipe da Inter, bola com o Vitor Leque, dominando. Edilson vai na marcação, faz falta, o árbitro para e marca a infração cometida pelo Edilson. Vitor Leque cobrou errado, a bola voltou para o Paysandu, o domínio, Pedro Henrique, grande bola para o Cleiton Pego, vai embora o Pego, vai para cima da marcação, ainda Cleiton Pego, tocou ali esquisita, a bola ficou, Marcinho para o Pego, vai para a linha de fundo, é só entrar, vai embora para a grande área, ainda Pego, deu atrás, a bola chegou, o domínio é do Pedro Henrique, o chute explode na zaga, vai para escanteio, Dinho.
0: É escanteio, Pedro Henrique meteu o sapato, ela resvalou ali na zaga, saiu para a linha de fundo, tá na esquina o Lobo, tá na esquina o Lobo, Renan vai para lá, pedindo a preferência, e o Marcinho também tá na área, Guerreiro, agora você vê tudo.
1: É isso, é o Papão querendo mais, é a pressão e a galera vai junto, avalanche vai com o Papão, acreditando no segundo gol, Marcini e Renan Castro, quem vai para a cobrança do escanteio, é o Paysandu tentando o segundo, Papão vence por 1-0, é a Série C do Brasileirão no microfone, campeão da clube, Marcini já saiu, é o Renan de pé trocado, Marcini vai se posicionar. Vai Renan para a cobrança, partiu Renan, cobrou a bola venenosa, chegou o goleiro, cortou, afastou a zaga, a bola vai voltar para o Marcinho, opa, mais uma falta do Vitor Leque, e tem que levar amarelo. Jogadores da Inter reclamam com a arbitragem, Dinho.
0: É, mas aí, por que reclamar? Era pra dar pênalti, então? Foi falta e pra cartão, ele não deu cartão. Pipocou de novo o árbitro, Guerreiro.
4: E foi o camisa 19, Vitor Leque. Olha, na audiência, Guerreiro, o Edno Lima, pai, e o André Lima, filho, lá na Guanabara, na grande audiência do jogo. Paysandu, 1-0 no placar Vida Juazeiro Ferraço.
1: Tem falta para o Papão, já nem é clube, é seleção.
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1: Inter de Ribeira, quem sabe agora, Massinho em forma de cruzamento, toque de cabeça, a bola vai para a linha de fundo. O Papão tentou, a bola foi para fora, ora, ora, é tiro de meta para a Inter. 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
1: O árbitro marca a falta cometida pelo Lucas Rodrigues em cima do Miguel Bianconi. Falta que favorece a equipe paulista. Vai ajeitar ali para fazer a cobrança o Romarinho. Tudo é com o Romarinho aí, hein, Urbano?
4: Tudo ele, é o cabeça pensante da equipe da Inter de Ribeira.
1: Falta para a Inter de Ribeira, Marcinho bem próximo da bola. Está fazendo ali uma barragem colada. O árbitro vai chamar a atenção do Marcinho.
4: É porque ele não está guardando a posição exata, né?
1: Vai Romarinho para a cobrança, é falta para a Inter. Bola vai ser alçada na área do Paysandu. Partiu Romarinho, vai Jean Drozdi. Afastou, a bola chegou para o Marcinho. O toque de cabeça, brigou, a bola desviou, saiu para o lado.
9: Ah, errou o árbitro.
1: Bateu no Romarinho a bola. Bateu no Romarinho, Marcinho vai à loucura com o assistente. Lateral para Inter, posicionado Heitor Roca para fazer a cobrança. Ele vai jogar para a área. Vai Heitor para a cobrança. Autorizado. Partiu para o latereio, meteu para a área, o Bianconi desviou, a bola chega fácil para o Drozdi, que domina com categoria. 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
1: O tempo que o tempo tem. Decorridos, Quaracuacuá, 44 minutos. Primeiro ato de espetáculo aqui, Curuzu, brasileiro da terceira divisão, no placar de Vidas Macedo Ferreaço, ligue 3233-1308, tá lá.
10: Paysandu!
1: Paysandu tem um.
7: Inter de Limeira.
1: Inter de Limeira não tem nada.
8: Na Série A segue Flamengo 1, Red Bull Bragantino 0.
1: Anote aí a hora certa,
10: mais
1: a hora
10: 3,
1: certa da RBA TV, canal 13, afiliado à Band. Estamos de 19 horas e mais 16 minutos em Belém. Obrigado a você, torcedor, vamos até 47. 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
1: 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Bola vai ser alçada na área do Paysandu. Sempre perigosa essa bola alçada, hein, Urbano?
4: É, vai ser alçada na pequena área, na tentativa de fazer o gol de empate.
1: Saiu o Romarinho da bola, partiu o Leque, cobrou, Jean Drozdi joga para escanteio, seguro morreu de velho, Urba.
4: Exatamente, porque a bola ela veio caindo, veio baixando e teve que fazer isso, colocar para escanteio de ponta de dedos pelo lado direito em favor da equipe da Inter de Limeira.
1: Vai Romarinho para a cobrança do escanteio, jogadores agrupados na área do Paysandu, posicionado Romarinho. Posicionado Romarinho, vai para a cobrança, o árbitro conversa muito, partiu Romarinho, cobrou, bola venenosa, Jean Drozdi espalmou, a bola é do Paysandu, sai no contra-ataque, metida de bola para o Marcinho, brigou, tentou ganhar, não conseguiu, a bola voltou para Inter, abertura do lado esquerdo, não deu certo o contra-ataque do Paysandu, lá vem Romarinho, prepara o cruzamento, de novo bola para a área, passou de todo mundo, toca, a bola vai passando e o gol.
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10: Guerreirão!
1: Oi!
10: Quem fez o gol, hein, meu filho?
1: Me pareceu ter sido o Getúlio. Chegando do lado direito, a bola desviou na zaga, passou de todo
11: 99.
1: Mundo. Getúlio! Getúlio, número 99, iguala tudo. Aos 47. 47 minutos. Primeiro ato de espetáculo. Getúlio escreve no placar de Minas Macedo Ferreiraço.
7: Inter de Limeira, 1.
12: Paysandu, 1.
1: Também 1.
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13: Tudo porque o Paysandu armou o contra-ataque, perdeu a bola, sobrou pela esquerda, houve cruzamento para dentro da pequena área e apareceu 99, Getúlio colocou no fundo da rede do goleiro Jean Droste, fazendo o gol de empate da equipe da Inter de Limeira no vacilo, que seria o contra-ataque do Paysandu. Agora, no placar Minas Macedo Ferreiraço, um Paysandu, o Inter de Limeira.
8: Sexto gol da Inter de Limeira no quadrangular decisivo e o primeiro do Getúlio na Série C.
1: Termina o primeiro tempo na Curuzu, uma ducha de água fria no torcedor bicolor. Um para o Paysandu, um para a Inter de Limeira. Os eletrizantes na jogada.
11: Rapaz, foi. Agora o Paysandu não merecia ter tomado esse gol no finalzinho, porque estava bem no jogo, ligado, mas se desligou em um segundo e tomou esse gol do Garrinchinha. Vou te contar no finalzinho, não pode, mas nada que não possa ser resolvido no segundo tempo. E para o segundo tempo, o técnico Mazola Júnior tem o Marcão, tem o Gustavo Henrique, tem o Bruno Bispo, tem o Castro, Eduardo Ribeiro, Tylon, Nico, Tadisson, Radisley, Luciano Taboca, Juninho e o Lucas Cardoso Urbano.
13: É verdade, o Matheus Costa tem a sua disposição para a segunda etapa, René Bragança, o Ronaldo, João Vitor, Claudinho, o Robinho, além do Gabriel Dias, aí aparece também Léo Paraíso, Richas, o Emerson Santos, o Gabriel Santiago, o Marco Antônio. Final de primeiro tempo aqui no estádio da Curuzu. Quadrangular final do Campeonato Brasileiro da Série C 2026. Um Paysandu, um Inter de Limeira. Após a parede, vem o intervalo inteligente com Saulo Zaire.
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1: Neutralizado pelo meio-campo, mas foi uma falha de marcação que ensejou o gol de empate. A bola passou, inclusive, pelo Pedro Henrique. Olha esse detalhe.
2: Ele errou o corte, Castilho.
1: Pois é, errou o corte e favoreceu a jogada também com a complacência, com o beneplácito, com a colaboração do lado esquerdo da defesa do Paysandu. Porque o jogador Getúlio entrou completamente livre, como se fora um ponta direito, e só teve o trabalho de botar a bola para dentro do gol. Uma ducha de água fria. O Paysandu poderia ter aproveitado bem mais, porque teve possibilidades, ganhava a briga do meio campo, conseguia supremacia na articulação de jogadas ofensivas, mas, como eu disse, pecava na finalização. O volume do Paysandu não teve resposta em termos de grandes finalizações. Por isso, a dureza do empate ao finalzinho desse primeiro tempo. Resultado ruim para o Papão.
2: Mazola mexe ou não no início da segunda etapa?
1: Eu acho que ele teria de mexer. Teria de buscar alguma coisa. Eu acho que talvez meter o Tadisson ali, jogador que pode levar vantagem, ou então alguém jogando em cima do Ian Silva, que já tem cartão amarelo e que poderia ser explorado. Seria uma tentativa de fazer o Paysandu, que teve mais posse de bola, que articulou melhor as jogadas, que tenha também êxito no quesito finalização. Paysandu finalizou pouco. Quem mais finalizou foram os jogadores de meio campo, o Marcinho e o Baianinho.
2: Nico Schiappacase, atacante uruguaio, um dos principais goleadores da Série C, deve ser utilizado logo de cara pelo Mazola?
1: Eu acho que sim. Se ele tem condição para jogar um tempo, e o Guerreiro salientou esse detalhe no nosso bate-bola, né? E eu falei que o Paysandu falhou no quesito finalização. Ele é o homem que foi contratado para finalizar. Tiraria o Ítalo e colocaria o Nico.
2: Tá aí esse o Carlos Castilho em nome de Água Vida aqui no nosso Intervalo Inteligente, num oferecimento de Casmap, Vidraçaria F Cruz em Portel, Sky Móvel, Sandro Autopeças, BRZio Informática, Condutel Orion, Laboratório Amaral Costa, Tintas Arcron e Globo Esporte Magazine. Uma passadinha aqui no banco de informações, Série B do Campeonato Brasileiro, intervalo de jogo, Londrina 0, Fortaleza 1. Na Série C, Paysandu 1, Inter de Limeira 1, Ferroviária 1, Brusque também um empate no finzinho da primeira etapa. Já na Série A, na nossa elite nacional, o Flamengo vai vencendo o RB Bragantino pelo placar de 1-0 no estádio do Maracanã, com gol do uruguaio Varela. Esses os resultados de momento, e só uma correção: o Getúlio fez o seu quinto gol na Série C e não o primeiro, como eu falei na nossa agendinha pós-gol da equipe da Inter de Limeira. Por falar no time visitante, você esperava mais da equipe do Matheus Costa, seu Castilho?
1: Não, eu acho que o gol inicial da equipe do Paysandu alterou talvez a intenção que o Matheus Costa gostaria de ter, que era jogar nos contra-ataques. Como o Paysandu fez um gol logo no início de partida, isso fez com que a equipe tivesse de alterar. Agora, o Paysandu fez algumas concessões para que aparecesse na jogada, como eu disse, sobretudo o Romarinho, que foi o grande cérebro da equipe da Inter de Limeira.
2: Aí esse é o Carlos Castilho aqui em nome de Água Vida no nosso Intervalo Inteligente, que é um oferecimento de Globo Esporte Magazine, Tintas Arcron, Laboratório Amaral Costa, Condutel Orion, BRZio Informática, Sandro Autopeças, Sky Móvel e Vidraçaria F Cruz em Portel. É impressão minha, seu Castilho, ou em relação aos dois últimos jogos, o Marcinho melhorou muito, sobremaneira, a questão física?
1: Não apenas isso. A entrada do Baianinho Ele liberou mais. Aliás, nós no bate-bola falamos sobre isso, um hexagonal que o Paysandu formaria na sua equipe, né? Deixando o Marcinho com liberdade. Ele organizou bem, acho que poderia reclamar menos. Ele reclama muito, isso acaba atrapalhando um pouco, mas ele flutuou, né? Se aproximou. Agora não houve aquela correspondência, volto a dizer, dos homens da linha de frente. Paysandu, pela posse de bola que teve, poderia ter tido mais peso nas finalizações, que acabou não acontecendo.
2: Aí esse é o Carlos Castilho aqui, no quase fechamento do nosso intervalo inteligente. Amigos e amigas da poderosa Rádio Clube do Pará, dona da bola que todo mundo ouve. Bola rolando lá na Arena da Baixada para Atlético Paranaense, por enquanto 0, Bahia também 0. Lembrando, ontem o Remo perdeu mais uma, 28ª rodada, Leão com 23 pontos, rebaixamento infelizmente se aproximando, e a equipe só volta a campo no próximo dia 7 de outubro por conta da data FIFA, com direito a 3 amistosos da seleção brasileira, 2 contra a Austrália agora no fim de setembro e 1 diante da seleção da Índia no início de outubro. Amigos e amigas da poderosa, jogo nota quanto, seu Carlos Castilho?
1: 7.
2: Será que melhora na segunda etapa ou mantém esse 7?
1: Olha, acontece aquilo que eu salientei. O empate no finalzinho do primeiro tempo altera a estrutura do jogo, a sistemática do jogo. Volta a acontecer aquilo que o técnico da equipe visitante, né?
3: Matheus Costa.
4: Paysandu já voltou, hein?
5: Com a mesma formação. E o Gabriel Dias vai entrar, camisa 21, daqui a pouco na Inter de Limeira.
1: Olha aí, vai pra frente.
2: Tá aí esse o Carlos Castilho, pra fechar de uma vez por todas o nosso intervalo inteligente, pra Globo Esporte Magazine, Tintas Arcron, Laboratório Amaral Costa, Condutel Orion, BRZ Informática, Sandro Autopeças, Sky Móvel, Vidraçaria F Cruz, Emportel e Casmap, seu Roberto Menezes.
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14: Da Inter, posicionado ali o Heitor Roca para fazer a cobrança, ele recomeça, toca atrás, entrega a bola para o Fabrício Dias, vai fazer a metida, vai recomeçar, mais atrás ainda, bola chegou ali para o domínio do Robson, Robson mais atrás ainda para o Lucas Santos, ele pode meter na direita, ainda Lucas Santos, Ítalo chegou, ele fez a metida para ninguém. Bola vai chegar fácil, extremamente fácil, para o goleiro Jean Drosli. Ele sai jogando, toca a bola, entrega ali para o Carreirete. Carreirete serve para o Lucas. Lucas domina na retaguarda bicolor, entrega para o Edilson. Edilson dominando bola, fez a metida, bola chegou ali para o Caio. Cuidado aí, Caio. Entrega para o Renan Castro. Renan Castro prepara o lançamento para o campo ofensivo. O toque do Marcinho, tentando o Ítalo. Chegou a zaga para cortar, voltou para o Renan, explodiu no Cleiton Pego. De volta para o Renan, saiu da marcação, tocou bola, ai, ai, ai. Perdeu o tempo de bola ali no domínio a equipe do Paysandu com o Pablo. Sai no contra-ataque a equipe da Inter com perigo, a metida do lado esquerdo, o cruzamento, a bola passa do Bianconi, vai ficar do outro lado para o domínio do Getúlio. Getúlio evita a saída, vai chegando ali para o cruzamento, Gabriel Dias dominou, meteu para a área, ficou todo mundo olhando, Bianconi tocou, chega para cortar o Lucas Rodrigues, a batida de fora da área, defesaça espetacular do Jean Drosli para escanteio. Um chutaço de fora da área, Chico Urbano.
12: É, fora da área, teve que operar aí quase que um milagre o Jean Drogi, porque tinha endereço certo. Canto direito do goleiro do Paysandu Esporte Clube, colocou no escanteio pelo lado esquerdo e
14: foi o Bochecha, né, rapaz?
12: Da Inter de Limeira.
14: Uma batida forte do Bochecha de fora da área. É, escanteio para a Inter.
12: Grande.
14: Vai para a cobrança, é o Romarinho que está lá. Vai Romarinho do lado esquerdo, vai alçar bola na área. Jogadores agrupados na grande área do Paysandu. Autoriza o árbitro. Partiu para a bola com veneno, desvio de cabeça, a bola vai para a linha de fundo. É só tiro de meta para o Papão, já nem é clube, é seleção.
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14: E defeituoso tem lateral que favorece a Inter de Limeira. O Leão Paulista, cobrança feita ali pelo jogador Gabriel Dias, tocou atrás, bola chegou para o goleiro Emerson Júnior, pressão do Paysandu na bola alta, chegou o Cleiton Pego, ganhou do primeiro, ganhou do segundo, tentou o toque, ficou no chão, perdeu a bola, torcida vai à loucura com Pego, lá vem descendo de novo a equipe da Inter, Paysandu com dificuldade de articulação, Rádio Clube a dona da bola.
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14: Fica dominada com a equipe paulista, tem detalhe.
15: Segundo a imprensa de São Paulo, Fernando Diniz seria demitido do Corinthians, mas os jogadores tiveram uma reunião com o executivo Marcelo Paz e pediram para que o técnico permanecesse, seu Guilherme.
14: E a bola dominada pela equipe do Paysandu, Ítalo vai à loucura, o árbitro manda seguir tudo. A bola é da Inter, com todo mundo olhando ali, a bola poderia ser ofensiva, bicolor, e não foi. Lateral para o Paysandu, bola cobrada pelo Edilson, Edilson toca a bola, bola fica ali com o domínio do Caio, Caio vai tentando a penetração, buscando opção, tocou atrás, entregando para o Carrerete, Carrerete toca curto, entrega para o Renan, Renan Castro domina, mete para o Cleiton, Cleiton de primeira, Marcinho, boa bola para o Cleiton, Pego, momento bom, Pego vai para cima da marcação, ajeitou, preparou, explodiu na zaga, a bola vai para a linha de fundo, escanteio. Com os aplausos do torcedor agora, Dinho.
16: É, o torcedor tentando levantar o time para edificar do jeito que estava no primeiro tempo. Uma bola que resvalou ali da zaga da equipe de Inter de Limeira. E aí saiu linha de fundo, escanteio. Marcinho e Renan, os dois foram para a cobrança. Mas eu acho que dessa vez vai ser o Marcinho, Guerreiro. Você vê tudo.
14: Vamos lá. Alô, Alan, no Cupuaçu, meu amigo Alan, torcendo pelo Papão. Leon Martins também lá. Em Portugal com a camisa da sorte, escanteio para o Papão, Renan Castro cobrou, bola venenosa, passa de todo mundo, vai sobrar ainda para o Papão, do lado esquerdo, chegada perigosa do Picola, cruzamento na área, afasta a zaga, a bola voltou para o domínio do Marcinho, ajeitou, preparou, limpou o cruzamento, passa de novo e vai para a linha de fundo, Dinho.
16: Rapaz, o cruzamento do Marcinho, ela passou perto, o Cleiton Pego estava aqui, mas a bola passou mais alta do que ele, caiu linha de fundo, chegou, bonito o Paysandu, mas a bola não entrou. Continua 1-1. Segundo tempo, o placar de Vidas Macedo. Ferro e aço.
14: 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Informando que o Pedro Henrique já levou o cartão amarelo no primeiro tempo. É o segundo dele. Está pendurado com dois cartões amarelos nesta fase da Série C. Lá vem de novo o Paysandu tentando passe errado. A bola vai para o lado. É arremesso para o time paulista. Sem clube não há futebol.
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14: No Papão, tem lateral para a equipe da Inter, cobrança feita, subiu para fazer o corte parcial, a zaga bicolou, é do Papão a bola, sai na velocidade, sai com tudo, Paysandu, grande bola para o Ítalo, saiu, limpou, bateu, gol!

0: jogada individual, ele saiu da marcação e bateu rasante, a bola explodiu na trave e foi pro fundo do barbante. Aos 8. 8 minutos, segundo marco de espetáculo. Ítalo, o artilheiro bicolor. Escreve no placar de Minas Macedo Ferreiro.
1: Paysandu,
0: Paysandu tem 2.
2: Inter de Luneira.
0: Inter só tem 1. Ítalo balança. Sacode.

Ítalo! Ítalo! Ítalo! Ítalo! Na briga na entrada da área, sobrou pra ele! Ítalo! Ítalo! Ítalo! Ítalo!

0: Ronaldo.
1: Terceiro gol do Papão da Curuzu no quadrangular decisivo da Série C e o oitavo do ídolo vice-artilheiro da competição.
0: Agora uma falta inexistente marcada pela arbitragem. O Renan Castro não tocou no Getúlio. O árbitro resolveu marcar a falta. O lateral esquerdo, Paysandu, foi uma loucura, mano.
2: E o assistente não viu nada, rapaz?
0: É. Ninguém viu nada, impressionante.
3: E por isso a reclamação generalizada em favor do Paysandu. Lá vai a cobrança de falta em favor da Inter de Limeira.
0: Vai Romarinho para a cobrança de falta. O Paysandu vence. 2 a 1 para o Papão, falta para Romarinho cobrar. Partiu Romarinho, cobrou bola longa, longa, longa. Vai para a defesa, o goleiro Jandrosi fica com ela. 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
5: Reais.
0: Estamos agora chegando a 12 minutos desse segundo tempo. 2 para o Paysandu, 1 para a equipe da Inter de Limeira. Esse foi o placar do meu amigo Alan, lá do Cupuaçu. E o placar também que me passou o Leon Martins, lá de Portugal. 2 a 1 para o Papão.
3: E o placar que fez na primeira fase a Inter de Limeira aqui na Curuzu, né, guerreiro?
0: E agora o Paysandu vem de novo para o campo de ataque, vem descendo. A bola é do Paysandu, toque curto. Bola chega para o Caio Melo, faz a metida, entrega para o Pedro Henrique. Pedro Henrique pode servir para o Cleiton Pego. Ele domina, sai da marcação, de volta para o Pedro Henrique. Outra vez com o Pego. Pego tocou, a bola chegou para o Marcinho. Ajeitou, adiantou demais. O Marcinho chega à zaga cortando e metendo para o lado. 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
1: Exato momento, temos 52 minutos jogados, ou seja, início de segunda etapa, Ferroviária 1, Brusque 1. Com isso, a classificação no momento, seu Guilherme: Brusque 5, Ferroviária 5, Papão encostando no G2 com 3, Inter de Limeira apenas 2, abraçando o pessoal em Macapá, família Cardoso, Zé Augusto e todo mundo ouvindo a clube.
0: Tem tiro de meta para a Inter, metida longa para o Edilson, ele tentou chegar, mas a bola já tinha transposto a última linha, hein, Dinho Menezes?
2: Exatamente, a bola correu mais do que ele, bem que tentou, o Robson torceu aqui, mas não pegou a linha de fundo. É tiro de meta para a equipe da Inter de Limeira, 2 a 1, Papão aqui na Curuzu, tem mudança, aliás, duas mudanças urbano na Inter.
0: É isso, está saindo o 35, Romarinho, para a entrada do 10, o Claudinho.
3: Claudinho, camisa 10.
0: Claudinho no lugar do Romarinho.
3: Vai subir a placa.
0: E a outra mudança, saindo o Leque, Vitor Leque, entrando o Richard.
3: É, 19, saindo o Vitor Leque, saindo o Richard.
1: Olha o gol.
0: Tem gol.
1: Na Série A, Atlético Paranaense chega o primeiro com Esquivel, agora Furacão 1, Bahia 0.
3: Mudanças processadas pelo técnico Matheus Costa na informação da distribuidora Amazônia.
0: Bola no campo de ataque da equipe da Inter, o desvio feito, chega o Paysandu brigando, recuperando. Bola passou ali do domínio do Pablo, foi pro lado. É arremesso que favorece a equipe da Inter de Limeira, posicionado o Heitor Roca para recolocar a bola em circulação. Paysandu ainda não mexeu, técnico Mazola Júnior não fez nenhuma modificação no Paysandu. Técnico Matheus Costa já mexeu 3 vezes na equipe do interior de São Paulo. Sem clube não há futebol.
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0: Falta em cima do Marcinho. Marcinho vai pro chão, está caído. É falta que favorece a equipe bicolor. E o árbitro vai ali com o Claudinho, conversa com ele. Acabou de entrar, já fez falta. E o Marcinho está caído. Jogo está parado. 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
7: Olha, foi importante também o Paysandu fazer esse segundo gol logo, né? Aquilo que aconteceu no primeiro tempo, só que não pode dar vacilo, aproveitar melhor, e aquilo que eu falei.

0: A hora que apareceu o ataque do Paysandu, Cleiton Pego tentou pela esquerda, poderia ter finalizado melhor, e o Ítalo foi feliz. Ele é o artilheiro, é o homem que decide de fato, e o Paysandu pode administrar bem essa vantagem.
1: Novamente, um corte equivocado do Lucas Rodrigues, passe errado também da equipe da Inter, afasta a zaga do Paysandu, a bola voltou para o Caio Melo, opa, foi atingido, o árbitro nada marcou, segue o jogo, bola na esquerda, vem descendo a Inter, abertura de bola, Edilson chega na marcação, cruzamento, subiu a zaga, bicolou para cortar, e a bola vai cair para o Ítalo, Ítalo domina, sai da marcação, coloca velocidade, vai embora o Ítalo, já foi atropelado, é falta, é mais uma falta. Falta, o Marcinho pede o cartão, mas agora o Ítalo ia para a lateral. Aí não teria sentido o cartão. Entendo que a arbitragem está correta. Agora tem que ver o volume de faltas também, né, Dinho?
2: Exatamente, tá demais, né? E o árbitro tem que estar mais ligado no jogo. A falta, o Ítalo tá aparecendo mais no segundo tempo, coisa que não aconteceu no primeiro tempo. É o Papão, o torcedor acreditando, o torcedor abraçou a causa, tá embarcando no Ponte do Lobo aqui na Cruzu.
1: Detalhe. 2-1 para o Paysandu, lá vem de novo descendo a equipe bicolor. Bola com Pedro Henrique, mete por dentro, o domínio é feito, a bola acabou escapulindo. Volta para o Paysandu, melhor para a equipe da Inter, melhor em. Então, e o árbitro entendeu que houve falta no Biancone. Houve falta do Carrerete, entendeu o árbitro? Para mim não houve nada, absolutamente nada, o árbitro viu falta. Entendendo que o Pedro Carrerete teria puxado o Miguel Biancone no centro do gramado, no círculo central do gramado.
3: Quando ele recebeu a bola, entendeu que ele foi puxado, Guerreiro. Falta já cobrada. 2-1, vence o Paysandu no placar Minas Macedo Ferreira.
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1: Vem descendo a Inter, Marcinho chega na marcação, a bola aberta com o Getúlio mete rasante por baixo, belo corte, lá vem o Marcinho tentando, ficou no meio do caminho, o árbitro marcou a falta do Marcinho.
6: Detalhe.
1: Falta do Marcinho. Detalhe.
6: Ítalo não marcava pelo Paysandu desde a vitória contra o Ituano no dia 22 de agosto, hoje faz a sua partida de número 40 pelo Papão, com 18 gols assinalados na informação da distribuidora Amazônia.
1: Detalhes e mais detalhes aqui passados pelo nosso Saulo Zaire no microfone da clube. Já nem é clube, é seleção.
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1: Rapidamente, entregando bola para o Marcinho, Marcinho para o Ítalo, vem escapando, marcação em cima dele, ainda Ítalo, tentando sair, passou demais, o adiantou demais, afastou a zaga, bola subiu, desceu, caiu para o domínio do Papão, Caio Melo brigando, tentando, recuperando, ficando com a bola pelo Paysandu, Renan Castro, tocando curto, entregando para o Pedro Henrique, boa bola para o Marcinho, opa! Mais uma falta, agora a falta do Gabriel Dias. Momento bom para o Papão. Falta do Gabriel Dias, o ataque é bicolor. Sem clube não há futebol.
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2: Balançada, rapaz, o Arley Thiago tá aqui, parece um doido com a tua narração. Bola alçada e quem vai é o Renan. Renan vai colocar a bola na área da equipe paulista, Guerreiro.
1: Renan Castro cobrou, bola descaída na grande área, cortou a zaga, a bola volta para o domínio da Inter. Vai ficar para o Papão, Edilson amaciou com categoria, dominou, pode fazer a metida. Ainda Edilson, inversão de bola, é pro Marcinho, bola longa demais, vai para a linha de fundo. 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
1: Obrigado pelo carinho, pela audiência.
2: Não faz isso, Marcinho. Guerreiro, quem que ele se empolga, tu sabe como é.
1: Lá vem o Papão de novo, bola metida, Edilson toca de cabeça, a bola vai para a linha de fundo.
2: Olha, depois dos 10 minutos do primeiro tempo, o Paysandu reativou o modo naquele pique, Guerreiro.
1: Naquela crocância, bola de fogo.
2: Guerreiro.
1: Oi.
3: o banco de reservas do Paysandu no aquecimento pelo lado do Chaco. Qualquer momento pode pintar mudança do Papão. 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
6: Olha o gol. Tem gol. Virada do Brusque. Agora Ferroviária 1, Brusque 2. No momento Brusque 7, Ferroviária 4, Paysandu 3, Inter de Limeira 2, seu Guerreiro.
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1: O tempo que o tempo tem. Decorridos 20 minutos, segundo ato de espetáculo, aqui Curuzu, brasileiro da Série C. No placar de Midas Macedo Ferreaço, Arthur Bernardes, 23, e tá lá.
8: Paysandu.
1: Paysandu tem 2.
8: Inter de Limeira.
1: Inter de Limeira só tem 1.
6: É o empate do Bahia na Arena da Baixada. Eric Pulga, agora Furacão 1, Esquadrão também 1.
1: Anote aí a hora certa da RBA TV, canal 13, afiliada Band. Estamos de 19:56. Pego perdeu a bola. Olha a chegada da Inter, toque de cabeça para a linha de fundo. Eu confirmo, 19:57 em Belém. Obrigado a você, torcedor, com o rádio ligado, tão ligado na maior emissora da Amazônia.
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1: Para você, por você, pela clube.
2: Amarelo para o Lucas Cleiton Pego.
1: Cleiton Pego levou amarelo.
2: É, rapaz, ele que perdeu a bola, o torcedor pegou do pé dele. E aí parece que o Mazola vai mudar, porque ele chamou o Lucas Cardoso.
1: Lucas Cardoso deve aparecer no Paysandu daqui a pouco. Tem um jogador da Inter caído. O jogo está paralisado aqui na Curuzu. 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
1: Hidratação aí, hein, bola de fogo?
2: Exatamente, eu vou aproveitar com o Pico aqui também e hidratar, Guerreirão. Aproveite aí com o Gato, com o Bim, aproveite, é sua grande chance.
1: Pode deixar, naquele pico, naquela crocância. É isso, jogo parado aqui na Curuzu. 2 para o Paysandu, 1 para a equipe da Inter de Limeira. 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
1: 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Papão voltou agora ao moto, a força do querer, hein, Cacá?
0: E principalmente tendo mais força ofensiva. Não pode deixar a equipe da Inter gostar do jogo, né? Tem jogadores perigosos, saiu o Romarinho.
1: Saiu o Pego, saiu o Cleiton Pego, entrou
2: o Lucas Cardoso com a 99.
0: É, isso aí vai dar uma mobilidade maior, porque o Pego até apareceu no lance inicial nesse segundo tempo, mas estava prendendo muito a bola, o Paysandu tem que tocar a bola, chamar a Inter e sair rápido nas jogadas de ataque, porque abre espaços na defesa paulistana.
1: Subiu a bola, desceu no campo de ataque do Paysandu, passou de todo mundo, o corte errado, vai chegar o Marcinho, na disputa, chega primeiro, goleiro Emerson Júnior joga para o lado, tem lateral para o Papão, cobrança rápida, Edilson para o Marcinho, Marcinho prepara o cruzamento, Edilson passou, ainda Marcinho, prende bola, ajeita, toca atrás, recomeça, a bola volta para o Pedro Henrique, pode fazer a metida, prendeu, colocou a bola tentando achar o Marcinho, chegou primeiro, saiu a bola, seu juiz. Saiu a bola, é lateral para o Papão. Lateral para a equipe do Paysandu. 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
1: Da torcida bicolor, lateral que favorece a equipe da Inter de Limeira. Passamos de 25 minutos desta segunda etapa, 2 para o Paysandu, 1 para a Inter. É jogo jogado na Curuzu, lateral para a equipe paulista, bola subiu, desceu, passou do Edilson, caiu para o Claudinho, tentou a metida de bola, houve o desvio, foi pro lado aí, hein, Urbano?
3: É, foi pro lado, tem pressa, a Inter de Limeira está no prejuízo, vai o ataque pela esquerda, lateral em favor da equipe paulista.
1: Lateral para a Inter de Limeira. Vai para a cobrança ali o Heitor Roca.
3: Camisa 29.
1: Posicionado para fazer a cobrança. 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O Paysandu tenta recuperar a posse de bola. Metida para o campo de ataque. Vai chegar ali na velocidade o Marcinho. Tentou ganhar. Boa bola tocada para velocidade. É o Ítalo passando. Lucas Cardoso vai para a área. Ítalo levou. Pode fazer o cruzamento da linha de fundo. Tocou atrás. Tocou errado. Não deu certo. Afastou a zaga da Inter de Limeira. Agora tenta de novo sair para o jogo a equipe paulista. Pressão na marcação. Tenta o Paysandu, não consegue. A bola volta, escapa na velocidade, adiantou demais, melhor para o Paysandu, recupera a posse de bola o Papão, é um perde e ganha danado, lá vem o Paysandu, metida para o Ítalo, tá legal, dominou, girou, abertura para o Lucas Cardoso, marcado o impedimento.
2: É, quando ele recebeu, o Ítalo onde estava a meia chuteira, e o árbitro teve que apitar, acionou o apito, é impedimento do Papão da Curuzu, 2-1, bicolou aqui na Curuzu, com público maravilhoso, Guerreiro.
1: Uma festa do torcedor,
2: Guerreiro.
1: Oi.
9: Fala, Guerreiro, aqui é o Arlen Thiago, mandando aquele abraço aí para a equipe da Rádio Clube, sucesso!
1: Valeu, um abraço para você também, e a bola é dominada pela equipe do time paulistano, tentando achar espaço a Inter, chega bem Renan Castro para recuperar, a equipe paulista não conseguiu sair, agora é a vez do Paysandu, de peito para o Marcinho, Marcinho tocou para a escapada na velocidade do Pablo, Pablo tentou por cobertura, o Pablo foi atingido. Houve a falta por trás, na hora que ele armou o chute, foi tocado, vai para o chão, Pablo Baianinho, desabou, para tudo aí, Dinho Menezes.
2: É, o árbitro viu a gravidade da ação do jogador da equipe da Inter de Limeira e chamou logo os maqueiros também, vou te contar, hein? Tomás chegaria mais rápido aí.
3: Guerreiro.
1: Oi.
3: Só dizendo que o próximo jogo da Inter de Limeira será contra o próprio Paysandu no próximo sábado, dia 26, às 19h30, no estádio Major Sobrinho, no interior de Limeira, na informação da distribuidora Amazônia.
1: Lá estará o Bola de Fogo, Dinho Menezes, acompanhando tudo do Papão.
3: Espigão também.
1: Também, é a dupla do interior de São Paulo, né, Bola de Fogo?
2: E não é, rapaz.
10: Vou fretar de tudo, seu Guilherme.
1: É verdade. Vamos ter mudança no Paysandu. Vai entrar o Radisley.
2: Bora, Radisley, tô contigo, fera.
1: Acho que vai sair o Pablo, né, Dinho?
2: É, o Pablo que saiu...
10: Com a mão foi... na coxa direita, Dinho.
2: Sentiu, saiu. Portanto, o Pablo saiu com 80-55, Radisley.
1: Tem gol. Melhor apresentação do Pablo, já disse o Castilho, com a camisa do Paysandu. Tem gol.
9: No Maracanã, Pedro. Agora Flamengo 2, RB Bragantino 0.
1: Tem falta que favorece a equipe da Inter de Limeira. Radisley no lugar do Pablo Baianinho. A segunda mudança do técnico Mazola Júnior. 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
1: É só tiro de meta para o Papão. Já nem é clube, é seleção.
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1: Clube de rádio conosco, Clube de Marabá, Clube do Tapajós, Clube de Paragominas, Clube de Maracanã, Clube do Moju, Clube de Bragança, Clube de Canaã dos Carajás, Clube de Tucuruí, Clube de Redenção Paraense de Castanhal, Barcarena de Barcarena, Curuçá de Curuçá, Paraíso de Salinópolis, Paraíso de Salinópolis, Tropical de Marudá, Educadora de Cachoeira do Arari, Progresso de Garapé-Miri, Rural de Altamira, tem mexida.
2: Vem aí o Marco Antônio na Inter de Limeira, Guerreiro.
1: Paraense Marco Antônio daqui a pouco vai entrar na Inter. Lá vem descendo o Paysandu de novo com o Ítalo. Dominando. Boa bola tocada. Chega na hora a zaga para fazer o corte.
9: Olha o gol.
1: Tem gol.
9: Na Série B do Campeonato Brasileiro. Empate do Londrina. Igor Bahia. Agora Tubarão. Londrina 1. Fortaleza também 1.
1: Também conosco no Sistema Clube de Rádio 104 de Mocajuba, Tapajora de Itaituba, Marco Zero do Iapoque, no Amapá, J.A. de Tomé Açu, Bragança de Bragança, alô Danilo Augusto, Cidade de Breves, Arucará de Portel, Sol de Soura, Orenil de Orém. Rondon de Rondon do Pará, 94 de São Félix do Xingu, alternativa de Terra Alta, litoral de Carutapera, Pará de Santa Maria, Vereza do Marajó de São Sebastião da Boa Vista, cidade de Jacareacanga, Paixão do Mosqueiro, Santa Terezinha de Viseu e mais, Mirante de Monte Alegre, terra de Capitão Poço, Princesinha do Marajó de Ponta de Pedra, vem a Inter descendo, bola chegou com o Claudinho, dominou, fez a metida para o Bianconi, chegou bem a zaga do Paysandu cortando, é o Papão tentando, Marcinho, boa virada para o Ítalo, ai, na dobrada, falta cometida pelo Lucas Santos para tudo, é falta para o Papão, a informação.
3: Marco Antônio vai entrar com a camisa 26 para esse Marco Antônio, está saindo.
1: Saindo Bochecha.
3: Bochecha, Bochecha, camisa número 25 da informação da distribuidora Amazônia.
1: É a mudança na equipe do Inter, ou da Inter, mais uma. Olha o Paysandu, Lucas Cardoso não conseguiu chegar, a bola foi para a linha de fundo. É tiro de meta para a equipe paulista. 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
1: Chegou, a bola vai ficar e o árbitro viu falta. E dá cartão amarelo para o Lucas Rodrigues.
3: É, camisa
1: é para ele ou é para o Carreirete?
2: Carreirete,
1: Carreirete. Carreirete, número 44.
3: Exatamente. Porque você ainda mata a jogada aí, Guerreiro, também. E é proporcionar um ataque perigoso.
2: Mas era isso que estava faltando no time do Paysandu, né? Essa quebrada aí do adversário.
1: É isso. Falta do Carreirete. Carreirete leva o cartão amarelo. É falta para a Inter de Limeira. Jogo parado, tem um jogador da Inter caído. É tempo do Dol. 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
1: O tempo que o tempo tem. Decorridos 32 minutos, segundo ato de espetáculo, aqui Curuzu, brasileiro da Série C, no placar de Vidas Macedo Ferguiaço, ligue 3233-1308, tá lá.
11: Paysandu
1: 2,
11: Inter de Limeira 1.
9: Série C do Campeonato Brasileiro em Araraquara, segue Ferroviária 1, Brusque 2.
1: Anote aí a hora certa da RBA TV, canal 13, afiliada Band. Estamos de 27 em Belém. Tem falta para a Inter. A cobrança longa, longa nas mãos, não. Preferiu socar o Giandrosi. A bola volta para a Inter. O domínio é da equipe paulista. 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
1: 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Para você, por você, pela clube, agora um cochilo, o deixa que eu deixo, quase complica o Papão aí. Ô Chico Urbano.
3: Ele furou a jogada, aí a zaga safou a barra, que seria o gol de empate do Paysandu, do vacilo do goleiro Jean Drogi. Segue Paysandu vencendo 2-1 no placar Vidas Macedo Ferreiraço.
1: A Inter vem para cima, o Paysandu dá uma recolhida e tem que ser letal nos contra-ataques. Vem descendo a equipe de Limeira, bola dominada, dominada com o jogador Fabrício Dias, buscando opção, toca a bola para o Lucas Santos. Lucas Santos vai recomeçar de novo com o Fabrício. Fabrício domina, pode fazer a metida, a marcação tem que chegar, vai para cima ali. O toque é feito na disputa de bola, vai pro chão, o jogador da Inter caiu, o árbitro viu falta aí, Chico Urbano.
3: É, uma jogada lateral pelo lado esquerdo, do ataque da equipe da Inter de Limeira, setor defensivo direito do Paysandu Esporte Clube. O jogador deu corte, o lateral do Paysandu cometeu a falta, a bola vai ser alçada dentro da grande área, significa dizer, perigo, muito perigo a meta do Paysandu, que tem como goleiro o Jean Drogi.
1: Vai o Claudinho para a cobrança da falta. Claudinho posicionado, lado esquerdo, bola perigosa, desperta aí Drogi. Vai Claudinho para a cobrança, bola venenosa, Drogi saiu, bateu na cabeça do jogador do Paysandu, afastou a zaga, bola tocada, não deu para o Marcinho, ficou de novo com a Inter, Paysandu agora acuado, Paysandu se defende,
3: caiu.
1: Parou, o Drogi está no chão,
3: é.
1: Jogo parado, goleiro do Papão no chão, já nem é clube, é seleção.
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1: E os jogadores do Paysandu vêm conversar aqui com a comissão técnica. O Ítalo, Caio Melo, também aproveite para tomar uma água aí, né, Dinho Menezes?
2: É, que meu irmão, tá quente, viu, guerreiro?
1: Ah,
2: noite
1: tá
2: de domingo tá gostosa, mas tá quente, a rapaziada aproveita para receber orientações também, tomar aquela água.
1: Jogo continua parado. 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
1: Drosny continua sendo atendido pelo departamento médico do Paysandu, doutor José Silvério e sua equipe no atendimento. Mazola mandou chamar alguém aí, hein? Tá vindo alguém.
2: Dois.
1: Aí. Aliás, dois jogadores. Dois jogadores. Já já duas mudanças. Juninho passando aí. Juninho deve entrar no lugar do Ítalo daqui a pouco. 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Serão duas alterações. Oi?
2: Quem é o outro aí?
1: Pois é, não dá para ver agora, porque eles estão exatamente embaixo do túnel. Já já a gente confirma. O Juninho é um deles, com certeza. Juninho é um deles. E vem descendo a Inter, bola do lado direito, chegando ali para o Domingos Gabriel Dias. Oi?
12: É o uruguaio, né?
1: Ah, o Nico, pode ser. Pode ser o Nico, é isso. Já já o Nico.
2: É o Nico.
1: Já já o Nico. E a bola é dominada pela equipe da Inter de Limeira. Bola chega ali para o domínio do jogador número 20, girando Fabrício Dias, abrindo na esquerda, buscando espaço com Claudinho, vai fugir, preferiu tocar, vai na jogada individual, melhor para o Paysandu, recupera a equipe bicolor, a medida é longa, para a chegada do Marcinho não deu para ele, ficou fácil para a retaguarda da equipe paulista. 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
1: 7:30 desse segundo tempo, segue 2 para o Paysandu, 1 para a Inter de Limeira. Já já, o Nico e o Juninho na equipe do Paysandu. Bola dominada, tentando chegar ali a equipe da Inter. Bola aberta na direita para o Gabriel Dias. Recomeça, deu meio no fogo. Chegou a zaga cortando parcialmente. Vai lá no alto, chegando o Lucas Rodrigues para o primeiro corte. A bola voltou, Claudinho amaciou bonito, hein? Amaciou bonito, dominando pelo lado esquerdo, fez a metida, brigou o Bianconi, deixou ali para o Claudinho, melhor para a zaga do Paysandu. Agora a bola é do Marcinho, agora ele sai da marcação, girou, já foi para o chão, é mais uma falta. E agora pelo conjunto da obra, cartão amarelo. Cartão amarelo, me parece, para o Robson.
3: Camisa número 8, aliás 30, 30,
1: é,
3: Robson.
1: É ele mesmo.
3: Premiado com cartão amarelo, mais um cartão contra a equipe da Inter de Limeira, da informação da distribuidora Amazônia.
2: Detalhe. Coisa de louco essa falta do Robson.
1: É, e desabou ali o Ítalo para sair. Desabou o Ítalo para sair. Vai sair o Caio Melo também, parece. Vamos ver.
2: Acho que não. Veio
1: beber água de novo. É, entra o Juninho no lugar do Ítalo. Juninho 98 no lugar do Ítalo que desabou.
6: Detalhe.
1: Oi.
6: Último jogo oficial do Nico Schiappacase, dia 15 de agosto, seu Guilherme. 0-0 Amazonas e Botafogo da Paraíba, na informação da distribuidora Amazônia.
3: E o goleiro
1: sai o Marcinho, hein?
3: Sentiu...
1: Sai o Marcinho para a entrada do Nico.
2: Então ele vai trazer o Lucas Cardoso para o meio.
1: Exatamente. Marcinho sai e lá vem descendo de novo a equipe da Inter, melhor para o Paysandu, recupera a posse de bola, já vem na velocidade, no 1-2, bola fica dominada pelo Papão, abertura do lado direito, tenta o passe sai defeituoso do Caio Melo. 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
1: Agora o Paysandu tenta marcar, adiantar a marcação e ficar com a bola, não consegue. Lá vem de novo o time paulista, descendo, bola metida nas costas da zaga, chega para cortar a retaguarda bicolor, recupera a posse de bola o Papão, sai pro jogo, metida longa, quem sabe agora o toque de cabeça, vai o Juninho para chegar, não chega, chega primeiro a zaga da Inter. Carlos Castilho, 40 minutos, segundo tempo. 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Tem lateral para Inter. 40, segundo tempo, 2-1, Papão, Cacá.
0: É hora de jogar de maneira inteligente. 2-1 já é um ótimo resultado, porque foge das derrotas, abre espaço, embola no grupo. Paysandu tem de ser cauteloso, mas também atacando, né? Segurando a bola na frente, distribuindo. Vamos ver o Nico lá da frente. O que é que ele vai fazer?
2: Gabriel Santiago, 27, daqui a pouco.
1: Gabriel Santiago, a última mudança da Inter. Paysandu ainda teria mais uma para fazer, mas veio todo o banco pro túnel do Paysandu. Enfim, olha a galera, Dinho.

0: galera, é Avalanche. Tá saindo agora Fabrício Dias. Para a entrada do Gabriel Santiago. Lateral para o Paysandu, cobrança feita, Juninho não achou a bola, vai chegar ali para o corte, a retaguarda do Papão, o toque é feito, bola volta, o Paysandu briga, não consegue recuperar, Claudinho faz o domínio, a metida, Renan Castro, não brinca em serviço, afasta de qualquer maneira, mandando para o campo de ataque, vai chegar ali a zaga, o toque para o goleiro Emerson Júnior, vai meter para o campo ofensivo, a bola chegou para o Claudinho, vem tocando bola Inter, Rádio Clube, a maior emissora da Amazônia.
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0: Quem domina a bola é o jogador número 27, Gabriel Santiago. Fez a metida atrás, vem descendo a Inter. O Paysandu se defende, bola vai ser alçada na área, bola longa. Vai, não vai. Olha, a bola chegou, cortou a zaga, esquisito. Afasta de cabeça de qualquer maneira, retaguarda. A bola voltou, afastou. É só arrumar agora para sair para o jogo. Boa bola metida para o Juninho, do jeito que ele gosta. Vai para cima da zaga. Ainda Juninho foi para o lado errado. Recupera o Paysandu, toque feito, a bola vai para o lado. É arremesso para a equipe da Inter. 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
0: 2-1, é dramático este final aqui na Curuzu, bola aberta do lado direito, bola chega ali para a progressão do Gabriel Dias, vai para cima da marcação, ainda ele dominando, é o Santiago, deu atrás agora para o Dias, prepara o cruzamento, de volta para o Santiago, vai para cima dele o Renan Castro, Santiago vai tentar um contra um, vai no X1, ainda ele, ajeitou, preparou, fez o cruzamento, chega a zaga do Papão para fazer o corte, a bola cai para o domínio do Juninho, amaciou bonito no peito, fez a parede, tocou lateralmente, ficou no meio do caminho, é falta, o árbitro para e marca, sem 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
0: Tá tudo ok com o Juninho, aconteceu, tá no Dol, acesse dol.com.br e o tempo de jogo.
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0: 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Decorridos Quaracuacuá. 44 minutos, segundo ato de espetáculo. Celulares acesos aqui na Curuzu. Série C do Brasileirão. No placar de Minas Macedo Ferreiraço, Arthur Bernardes, 23, e tá lá.
5: Paysandu.
0: 2.
6: Inter de Limeira.
0: 1.
7: É o segundo do Fortaleza no apagar das luzes. Agora Londrina 1, Fortaleza vice-líder da Série B 2.
0: Anote aí a hora certa. A hora certa da RBA TV, canal 13, afiliada à Band. Estamos de 20 horas e mais 19 minutos em Belém. 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
0: 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Teve cartão amarelo, me pareceu, para o Juninho. Daqui a pouco a gente confirma, me pareceu cartão amarelo para o Juninho.
8: Foi isso mesmo, Juninho.
0: Juninho levou o cartão amarelo, desce a Inter, é pressão, bola alçada para a entrada da área, Claudinho dominou, tocou a bola curta para o Bianconi, melhor para o Paysandu, agora quem sabe um contra-ataque, vamos lá Lucas Cardoso, ô Lucas Cardoso, tenta de novo o Pedro Henrique, a bola vai cair pro Lucas Cardoso, tá legal, o toque é feito para o Nico, são 6 mais de acréscimo, marcado o impedimento do Nico. Mais 6 de acréscimo, estamos com 45 e 40.
7: Olha o gol.
0: Tem gol.
7: Na Série A, no Maracanã, desconta o RB Bragantino, agora Flamengo 2, Bragantino 1.
0: Flamengo vai aumentando a diferença na liderança, vai ficando com mais folga na liderança o Flamengo na Série A do Brasileirão.
7: 60 pontos contra 57 do Palmeiras.
0: E a bola é dominada, dominada pela equipe do time paulista. Abertura da Inter na direita. Bola chegou ali para o domínio do Santiago. Santiago tocou para o Claudinho. Claudinho tenta organizar. Recomeça. Toca atrás, entregando para o Lucas Santos. Lucas Santos vai inverter. Vamos até 51. Já estamos com 46,5. A Inter pressiona. A metida nas costas da zaga. Chega com perigo a Inter. O cruzamento venenoso. O toque de cabeça afasta a zaga do Paysandu. Quem sabe agora o contra-ataque bicolor. Estoura a boiada. Recupera o Paysandu. Opa! Ai, ai, ai, ai, ai. Engravataram o Renan Castro. Foi o Santiago, Gabriel Santiago. Engravatou. Ficou ali no meio do caminho. O árbitro vai dar cartão amarelo para o outro jogador, pelo visto. É. Vamos ver a atitude do árbitro.
5: Rapaz, não sei o que é que o banco da Inter está comemorando aqui.
9: Não, um puxão ali na área, né?
5: Eles estão comemorando aqui.
0: É. Ah, ele vai provar. O árbitro vai provar, entendendo que houve um puxão na área, no lance reclamado pela Inter, essa comemoração.
9: Por isso que eu falei aqui, lance na área, na grande área.
0: Vamos ver a decisão da arbitragem. O árbitro de vídeo, o Patrício Maia, o árbitro marca pênalti para a Inter de Limeira. O árbitro marca pênalti para a Inter de Limeira.
7: Toque de mão do zagueiro do Paysandu.
0: Toque de mão. Portanto, não puxão, toque de mão. O Edilson, como capitão, agora no lugar do Marcinho, reclama.
7: Pênalti claro, seu Guilherme.
0: Pênalti claro, diz o Saulo Zaire.
7: Bola na mão esquerda do Renan Castro, que se assustou com ela, mas tocou visivelmente com a mão.
0: Pênalti, deve ser o Biancone para a cobrança. Impressionante, Paysandu fez um gol no início do primeiro tempo, a Inter empatou no final do primeiro tempo. Paysandu fez 2-1 no início do segundo tempo e agora tem pênalti para a Inter, vai o Biancone para a cobrança. 48,5. Vai Miguel Biancone para a cobrança. Autorizado pelo árbitro. Jean Drosny, posicionado. Partiu Biancone, bateu e o gol. Gol da Inter.
10: Ei, Guerreirão.
0: Oi.
10: Quem fez o gol, hein, meu filho?
0: Biancone cobrando o pênalti, empata tudo. Aos 49. 49 minutos do segundo tempo. Biancone iguala tudo na Curuzu. E escreve no placar de Midas Macedo Ferriasso.
11: Inter de Limeira.
0: 2.
11: Paysandu.
0: Também 2.
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9: É, pênalti bem cobrado, lado esquerdo do goleiro do Paysandu, Jean Androne, não pode fazer nada, estabelecido o empate. Biancone marca o gol de empate da Inter de Limeira, 2-2 no placar Midas Macedo Ferriasso.
7: Sétimo gol da Inter de Limeira no quadrangular decisivo, 10º do Biancone, artilheiro da competição.
0: Tem lateral para o Paysandu, vai Edilson no latereio, vai jogar na grande área. Partiu Edilson, cobrou, bola desviada, chegou ali, agora o Paysandu pede pênalti. O Paysandu pede pênalti para a arbitragem.
5: Cadê o VAR? Cadê o VAR?
0: E segue o jogo. Vem descendo de novo o Paysandu, todo mundo para cima da arbitragem. Outra bola na área, o desvio, a bola vai para um lado, vai para o outro, sobrou para a equipe da Inter. Corte feito, a bola volta para o domínio da equipe, bicolou o desvio, a bola vai para o lado. Todo mundo pedindo VAR, todo mundo pedindo arbitragem de vídeo. E o árbitro marca lateral para a Inter. Marca lateral para a Inter de Limeira. Jogadores do Paysandu vão à loucura. Com a arbitragem, não é marcado o pênalti, é só lateral para a Inter. quase 51, já já acaba o jogo aqui na Curuzu, 2 para o Paysandu, 2 para a Inter, bola metida para o campo de ataque da Inter, o domínio é do Paysandu, sai para o jogo a equipe bicolor, mais um, vamos até 53, metida longa para a área, vai o Juninho, chegou a zaga para fazer o corte, mete a bola para a linha de lado, é mais um arremesso para a equipe bicolor, é pressão do Papão, a torcida empurra, 51 e 10, vamos até 52, pode ser a última chance do Papão, é lateral, vai Edilson, posicionado, todo mundo na área, partiu Edilson, cobrou, bola para a área, o desvio, afasta a zaga de qualquer maneira, a bola volta para o domínio do Jandrosi, Jandrosi faz o toque, entrega a bola, bola chega ali para o domínio do Caio Melo, a metida para a entrada da área, o corte da zaga e sai para o contra-ataque a Inter, agora é perigo, bola aberta do lado esquerdo, está desarrumado o time bicolor, vem a Inter com tudo, a metida de bola, chega para cortar ali o Carreirete, afasta de qualquer maneira, o árbitro vai encerrar o jogo, bola sobe e desce no campo de defesa do Paysandu, a bola é da Inter, voltou ali para o domínio da equipe de Limeira, bola atrás para o jogador Lucas Rodrigues, abertura e o árbitro encerra o jogo. Fim de papo na Curuzu, termina o jogo no estádio Leônidas Castro, 2 para o Paysandu, 2 para a Inter de Limeira, frustração total do torcedor bicolor. 2-2, fim de papos eletrizantes na jogada.
5: É, rapaz, um domingo que parecia, né, que seria o domingo do Paysandu, mas tem dia que até a noite é assim. Um gol no finalzinho do primeiro tempo, outro gol no finalzinho do segundo tempo e o Paysandu amarga o empate aqui na Curuzu, com um torcedor ainda incrédulo, né? Com tudo que aconteceu aqui, com uma apresentação boa do Paysandu, mas que não conseguiu o resultado esperado pelo torcedor e por todos, né? Comissão técnica, enfim. Paysandu agora sai, tem três partidas para fazer. Tem...
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superior eleitoral. O eleitorado está distribuído em 101 zonas eleitorais em todo o estado do Pará. O e-título ganhou uma nova função para as eleições 2026 e passou a enviar notificações diretamente aos celulares dos eleitores. Os alertas começaram nesta quinta-feira, dia 17, e trouxeram orientações sobre local de votação, atualização do aplicativo, serviços eleitorais e acesso a informações oficiais durante o período eleitoral. A iniciativa do TSE ocorre na reta final para o primeiro turno, marcado para acontecer no dia 4 de outubro. 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

0: 9 horas.
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